0: desembaraço, ele é expresso. A gente recebe a informação do que vem das empresas desde antes de sair do porto de origem. Todas as empresas sentaram conosco e disseram, não, nós vamos padronizar a caixa. Então a gente sabe o que está dentro, de que empresa que vem, que está cumprindo com regra de proteção criança e adolescente.
1: O fim da cobrança vale apenas para o imposto federal. As compras internacionais continuam sujeitas ao Imposto sobre Circulação de Mercadorias e Serviços, o ICMS, com alíquotas definidas pelos estados e pelo Distrito Federal. Serão realizadas avaliações periódicas dos impactos econômicos da lei e, caso sejam identificadas consequências, medidas poderão ser adotadas. A lei também zera impostos de importação de medicamentos destinados a doenças raras e negligenciadas sem similar nacional. Reportagem Luciana Colares de Holanda.
2: Os vales do programa Gás do Povo referentes ao mês de setembro já estão disponíveis. O prazo começou hoje.
3: A informação é do Ministério do Desenvolvimento e Assistência Social, Família e Combate à Fome.
4: A frequência de recebimento do vale varia de acordo com a quantidade de pessoas que compõem a família. Por isso, a orientação é consultar os canais oficiais e verificar se há um vale disponível e até quando ele pode ser usado. Os canais oficiais são o aplicativo Meu Social, o portal Cidadão Caixa, o Disque Social 121 com ligação gratuita e o site gasdopovo.mds.gov.br. Repetindo, gasdopovo.mds.gov.br. Por estes canais, também é possível localizar as revendas credenciadas ao programa. A Secretária Nacional de Integração e Articulação de Plataformas Sociais Eletrônicas do MDS, Ana Lúcia Alonso, fala sobre a quantidade de vales disponíveis para cada tamanho de família.
5: O período é definido pela quantidade de pessoas na família. Famílias com mais de 4 pessoas, a cada 2 meses tem um novo vale. Família de 2 ou 3 pessoas, a cada 3 meses. E todo dia 10 tem vale novo. Então é só ficar atento com a data fim e receber a nova recarga do gás, garantindo assim a alimentação do dia a dia e a qualidade de vida, dignidade para as famílias brasileiras.
4: Os vales garantem a recarga do botijão de gás de cozinha de 13 quilos. Para fazer a recarga, a família deve levar o botijão vazio até a revenda credenciada. Para trocar o vale pela recarga, os beneficiários podem usar o cartão do Bolsa Família com chip, o cartão de débito da Caixa ou o CPF. CPF da pessoa responsável familiar. Neste caso do CPF, o responsável familiar vai receber um código enviado por SMS para o celular cadastrado na Caixa Econômica. O código recebido por SMS deve ser utilizado somente no momento da validação da recarga. O MDS orienta que o código não seja compartilhado por WhatsApp, telefone ou com outras pessoas. Acesse gov.br/mds e saiba quem pode ser beneficiário do Gás do Povo. Reportagem Érica Brás.
2: Nesta semana, comemora-se o Dia Mundial da Alfabetização, fase do ensino que é a base para o desenvolvimento de um indivíduo.
3: Ela garante o acesso a informações básicas e aos direitos fundamentais e abre portas para o futuro, mesmo quando ocorre depois da idade recomendada.
2: E é sobre a educação de jovens e adultos que vamos falar nessa reportagem, a partir da história de Nelma Maria, que nasceu no interior de Pernambuco.
3: Para que essa modalidade de ensino chegue a mais pessoas, foi criado um cadastro online, acessível a qualquer um que quer voltar ou começar a estudar.
6: Filha única, na infância, Nelma Maria não teve outra opção que não trabalhar para ajudar em casa. Uma fase da vida que ficou marcada na memória.
7: Eu nasci e me criei na roça, trabalhando. Com 7 anos, tomava conta de um monte de bicho. E dali não era para sair para lugar nenhum.
6: Foi na terceira idade, aos 65 anos, que Nelma conseguiu, enfim, sentar em uma sala de aula. Ela é aluna da Educação de Jovens e Adultos, no Centro de Ensino Médio 3 da Ceilândia, cidade que fica a cerca de 35 quilômetros do centro de Brasília.
7: Era o meu sonho estudar. E depois que eu vim para essa escola, pronto, foi a minha felicidade, foi a minha alegria. E quando eu entrei, eu não sabia de nada. Eu errava tudinho. Agora não, tá tudo mais fácil para mim. Prova de português, passei, ganhei 9,5, na outra ganhei 7. Matemática, eu só errei 3. Eu fiquei tão feliz que eu saí daqui, eu estava flutuando.
4: A educação de jovens e adultos atende pessoas dos mais diferentes níveis de alfabetização e é um direito garantido por lei. Como lembra a secretária de Educação Continuada, Alfabetização de Jovens e Adultos, Diversidade e Inclusão, do Ministério da Educação, Zara Figueiredo.
8: Quando a gente tem, por exemplo, na Constituição, o artigo 205, dizendo que a educação é um dever do Estado e um direito do indivíduo, esse direito é para todos aqueles que estão na idade educacional, mas também aqueles que não tiveram acesso na idade considerada recomendada. Portanto, a EJA está dentro desse bojo constitucional.
4: Segundo o Censo Escolar de 2025, o país tinha mais de 2 milhões e 200 mil estudantes matriculados na EJA em quase 30 mil instituições de ensino. Fernando Lourenço, diretor do Centro de Ensino Médio 3 da Ceilândia, onde estuda a Neuma Maria, que conhecemos no início desta reportagem, explica que a escola se preparou para acolher as diferentes realidades dos alunos. Mais da metade das 64 turmas da instituição de ensino são turmas da educação de jovens e adultos.
9: São dois mundos diferentes. O ensino médio regular é uma coisa e a educação de jovens e adultos é outra. O público é diferente, os professores são diferentes, todo o planejamento é diferente.
4: Professora da instituição, Etienne Melina, afirma que aprende todos os dias com os alunos da EJA. Ela diz que para manter o aluno dentro de sala de aula, a motivação precisa ser constante.
10: É um trabalho diário, porque todos os dias para eles vem alguma coisa diferente que acontece na vida deles, uma situação ou uma promoção no trabalho que modifica toda a rotina deles. Então, é sempre um trabalho diário de manter aquele aluno ali.
4: Para facilitar o acesso de pessoas que não tiveram a oportunidade de concluir a educação básica na idade regular, foi criado o Cadastro da Educação de Jovens e Adultos. A plataforma é um auxílio para o aluno encontrar a oportunidade de matrícula mais adequada à sua realidade. O endereço é cadeja.mec.gov.br. Reportagem Luana Karen.
2: Uma solução inovadora para um problema grave e bastante comum, o chamado pé diabético.
3: Cientistas da Universidade de Brasília uniram látex natural e luz de LED em uma tecnologia que acelera a cicatrização de feridas causadas pela doença.
2: Os curativos desenvolvidos pelos pesquisadores prometem reduzir o caminho da recuperação dos pacientes.
3: Saiba mais no quadro Ciência na Prática.
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12: Uma tecnologia desenvolvida no coração do Brasil promete transformar o tratamento de feridas crônicas. Uma combinação de látex e luz de LED acelera a cicatrização do chamado pé diabético.
13: Eu sou o professor Átila da Rocha, professor e pesquisador da Universidade de Brasília e coordenador adjunto do projeto RAFA, desenvolvido especialmente para auxiliar no tratamento de feridas associadas ao pé diabético. Especialmente para auxiliar no tratamento de feridas associadas ao pé diabético.

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6: Até quando esperar a plebe ajoelhar esperando a ajuda de Deus? Essa pergunta foi feita há 40 anos e tornou-se um dos versos mais famosos do rock nacional. Ela está na faixa Até Quando Esperar, do disco Concreto Já Rachou, da banda punk Plebe Rude. Esse clássico nacional está completando 40 anos e ganhando uma edição luxuosa em vinil e um documentário inédito com Felipe Seabra e André X comentando faixa a faixa do disco. Tem ainda um clipe inédito de Até Quando Esperar, com participação de Herbert Viana na voz e guitarra e Jacques Morellenbaum no cello. Produtor do disco original, Herbert Viana foi quem sugeriu a introdução com o cello e Felipe, de cara, não gostou. Mas quando ouviu o resultado, viu que tinha uma pérola na mão. E era isso mesmo. Passado tantos anos, o Concreto Já Rachou segue atual em som e mensagem.

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0: Nova Brasil FM, hora certa da moderna música brasileira. 3h51.
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0: Nova Brasil FM, hora oficial de Brasília.
1: 4:04.
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Nova Brasil, e essa foi Maria Bethânia, Tenha Calma. Faltando 3 minutos para 6 da manhã, você fica agora com o Jornal Nova Brasil e eu, Cláudia Nakazato, volto logo mais a partir das 8 horas da manhã.

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9: Olá, bom dia, seja bem-vindo, bem-vinda aqui na Nova Brasil Fortaleza. E aí, tá tudo bem com você? Que ótimo, muito bom poder contar com sua companhia. Chegando mais um fim de semana. Hoje é sexta-feira, 11 de setembro de 2026. Estamos ao vivo, 6:01 agora. Muito prazer. Eu sou Marcos Vinícius, coordenação de Wagner Mendes, o Vagão. A partir de agora está no ar Nova Manhã Fortaleza. Música boa e informação leve, que é para você começar bem o seu dia. WhatsApp para você participar e interagir é o 859-9112-2829. E abrindo a sequência, a gente traz essa dupla maravilhosa, Saudades. Tá chegando Erasmo Carlos e Gal Costa com um clássico da MPB do Rei Roberto Carlos, Detalhes. Bom dia para você.

0: Nova Brasil, 6h14. Bom dia.
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0: E aqui no Arquivo Nova Brasil, a gente volta agora a 1986 para recordar a música Preciso Dizer Que Te Amo, que foi composta por Cazuza em parceria com Bebel Gilberto e Dé, na época baixista do Barão Vermelho. Preciso Dizer Que Te Amo surgiu durante uma viagem à fazenda inglesa, uma casa da família de Cazuza, que fica na região de Petrópolis, no Rio, onde ele costumava ir para escrever e se inspirar. A música foi gravada por Marina Lima no álbum Virgem e se tornou uma de suas canções mais conhecidas. Inclusive, Marina Lima recebeu o prêmio Sharp de música nas categorias Melhor Cantora Pop Rock, Melhor Disco e Melhor Intérprete por essa gravação. Um tempo depois, quem também gravou e deu um tom especial a essa música foi Léo Jaime. E agora a gente recorda, Marina Lima, Preciso Dizer Que Te Amo. Bom dia.

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0: Aqui no Momento Samba Nova, Emílio Santiago e Alcione, Flor de Lis. Lembrando que sábado e domingo ao meio-dia tem o Samba Nova. Já são 6h28. Que bom poder contar com sua companhia nessa manhã maravilhosa de sexta-feira. Aproveita para você participar, interagir, bater um papo aqui com a gente pelo WhatsApp 85991122829. Já baixa ou atualiza grátis o nosso aplicativo. Em qualquer lugar que você estiver, você sempre começa bem o seu dia ao som do Nova Manhã. Quem já está participando por aqui mandando um bom dia é o Antônio Maximino, direto da Caponga. O Genilson Marques, a Albenir Fiuza, o Marcos Eloia. Bom dia para Marlene e Marlúcia Mursa, nos dando carona. E também a Verônica, irmã delas, que está completando mais uma primavera. Que legal! Direto de Pacoti, em sintonia total com a Nova Brasil, Liz, Michele, Júnior, Benício, também a Andréa Nojosa e o Randal Luiz, compartilhando felicidade sempre ao som do melhor da música. Bom dia para o Davi Duarte e também o Fernando Fernandes em Ibaretama. O Everardo e também a Zoe Victoria, direto de Liverpool. A você ligado, a você ligada, fim de semana maravilhoso, sempre ao som do melhor da música.
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4: Já de volta com você e o melhor da música. 6h32, aqui no Cearense está chegando o clássico com o Ednardo, a Palo Seco. Bom dia.

0: Nova Brasil, 6h44, bom dia.
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0: E com a Nova Brasil Fortaleza, você sempre chega muito melhor ao seu destino. Para você que está se preparando para sair de casa ou circulando pelas ruas e avenidas, aproveita para você informar como é que está o trânsito agora aí, onde você está passando através do WhatsApp 859-9112-2829. A gente alerta você que as avenidas, as ruas do entorno do terminal da Parangaba já estão bastante movimentadas. A Osório de Paiva, Cônego de Castro, a Eduardo Perdigão. Os motoristas também que estão vindo na Godofredo Maciel e Silas Munguba vão perceber essa lentidão já se formando por lá. Já em outro ponto da capital, a Avenida Bezerra de Menezes tem lentidão logo após a Rua Dom Lino, no bairro Parquelândia, no sentido Parquelândia Centro. Se você puder, busque vias alternativas para você chegar muito melhor. E se é música boa que você gosta, tá aí. Maria Bethânia, tocando em frente. Bom dia. 6h45.

0: E aqui na Nova Brasil a gente fecha essa primeira hora do Nova Manhã com um clássico da música, Jota Quest, numa releitura bem gostosa da música Acenda o Farol, de Tim Maia. Muito boa, né? Antes teve Fernanda Takai, Diz Que Fui Por Aí.
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0: E atenção, a partir do dia 1º de outubro, os planos de saúde deverão cobrir a mamografia digital para pessoas de qualquer idade, desde que o exame tenha indicação médica. Atualmente, a cobertura obrigatória é restrita a mulheres entre 40 e 69 anos. Com a mudança aprovada pela ANS, a limitação por idade e gênero deixará de existir. A necessidade e a frequência do exame continuarão sendo definidas por um profissional de saúde, considerando fatores como idade, sintomas, histórico familiar e risco individual. A mamografia é um dos principais exames para detectar precocemente o câncer de mama, inclusive antes que alterações possam ser percebidas pelo toque. Na modalidade digital, as imagens podem ser armazenadas e compartilhadas com diferentes especialistas, facilitando o acompanhamento clínico. Para mais informações, acesse opovo.com.br. Nova Brasil, Fortaleza 106.5, seu dia mais leve, você mais informado. 6h58, já tomou água hoje? Então aproveita, já bebe água e aguarda. Daqui a pouco, após o horário eleitoral gratuito, a gente volta.
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3: 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Olá, excelente dia para você, manhã de sexta-feira maravilhosa. Já são 7h25, dia 11 de setembro de 2026. Um fim de semana cheio de coisas boas e, claro, o melhor da música brasileira na sua vida. Saiba que o processo começa sempre com uma atitude positiva. Por isso, levante, agradeça, sorria e faça deste dia o melhor dia da sua vida. Uma boa sexta-feira para você. Eu sou Marcos Vinícius, tocando sempre o melhor da música.

0: Aqui na Nova Brasil, um clássico da Rita Lee, Lança Perfume. Ainda teve Sai Guarabira, Sobradinho. Excelente dia para você, manhã de sexta-feira maravilhosa. E aí, já tomou água hoje? Pois aproveita, vai bebendo água, porque esse não é um conselho, é um aviso. A gente já tem pedra demais no caminho. Vamos evitar pelo menos as dos rins. Beba água. Quem já está por aqui mandando um bom dia é o José Arcelio. Inclusive mandou essa mensagem. Muito legal. Quem também está curtindo a nossa programação é a Nilce e o Luiz Raí. A Silvia Helena, o Alain Monteiro, Rudá, Nauã e Lucilda. Bom dia para o Diego Timbó, direto do Cedro, aqui no Ceará. A Gilvânia Clécia Branquinha está lá no Mercado Velho de Aracati. Tem turma boa no Detran curtindo a nossa programação. O Alcides, Cristiane e o Christian. A Leiliane Leite no bairro Parangaba, aqui em Fortaleza. Bom dia para o Roberto e a Adelaide em Irapuá, Pentecoste. Direto de Calcaia, a Eliette, César e Isabel Alves, já começando bem o dia. Nos dando carona, o Hércules Lopes. A você ligado em qualquer lugar do planeta, aproveita, compartilha a felicidade, sempre ao som da Nova Brasil. 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
9: O uso excessivo do celular pode causar tensão no pescoço e nos ombros. 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

0: Aqui na Nova Brasil, a gente fecha essa segunda hora do Nova Manhã com Deni Alma Nua.
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0: A Anvisa determinou o recolhimento de dois suplementos alimentares após identificar irregularidades na composição dos produtos. A medida também suspende a venda, a distribuição, a fabricação, a propaganda e o uso dos itens em todo o país. Os produtos atingidos pela decisão são os suplementos Expert Berlian e Nutra Senior. O primeiro não apresentou estudos de estabilidade e a sua notificação junto à Anvisa foi cancelada em janeiro de 2025. Mesmo assim, segundo a Anvisa, o produto seguiu à venda normalmente. As variações Expert Diamond e Expert Diamond também estão incluídas na sanção. O Nutra Senior, produzido pela LHS Indústria e Comércio de Alimentos Limitada, sofrerá as mesmas sanções. A empresa não apresentou estudos que garantam a segurança, composição e qualidade até o final do prazo de validade declarado no rótulo. Os produtos também seguiam à venda na internet normalmente. A orientação da Anvisa é para que os consumidores interrompam o uso dos produtos e que estabelecimentos deixem de comercializá-los. A medida tem caráter preventivo e busca garantir que apenas suplementos em conformidade com as normas sanitárias permaneçam disponíveis no mercado. Para mais informações, acesse opovo.com.br. 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Seu dia mais leve, você mais informado. 8 horas, 3 minutos. Bom dia para você. Já tomou água? Então já aproveita, se hidrata. Isso não é um alerta não, é um aviso mesmo. Já basta as pedras do caminho. Vamos evitar, pelo menos, as dos rins. Beba água.
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4: Olá, excelente dia para você. Manhã de sexta-feira maravilhosa. Que bom que você está aqui no melhor da música brasileira. Já aproveita, baixa ou atualiza grátis o nosso aplicativo para Android ou iOS. E em qualquer lugar que você estiver, você começa bem o seu dia. E aqui no Cearense está chegando lançamento de Belinho da Silva, André da Mata, Matheus Farias.
6: Meu Deus do céu,
4: a música Filha. Já vai se preparando para o fim de semana, hein?
6: Ele mesmo.

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0: Nova Brasil, bom dia. Você ouviu o som do Flávio Venturini, Espanhola. 8h31. 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
0: E aqui na Nova Brasil está chegando dica cultural para o seu fim de semana. O fim de semana chega com opções para toda a família. Se você está procurando onde curtir o sábado e o domingo, aqui na Nova Brasil Fortaleza você confere os destaques da nossa agenda cultural. No sábado, dia 12, às 21 horas, o ator e humorista Max Peterson apresenta o espetáculo Vai Dar Certo Quando Eu Terminar, lá no Teatro Claro Mais Fortaleza, que fica no Via Sul Shopping. O show mistura humor, improviso e situações inesperadas, indo além do stand-up tradicional. Também no sábado, a partir das 18 horas, acontece a quinta edição do Favela Fest, na rua Recanto das Flores, ao lado da areninha do Santa Filomena, no bairro Janguru Sul. O evento recebe o MC Menor da Chapa, além de Pamela Lima, com o projeto Sanfô e o grupo de DJs Recordando o Passado. Programação gratuita. No domingo, dia 13, a partir das 10 da manhã, tem Pagodinho Gostoso na Praça Valdemar Falcão, no centro. O evento ocupa a região com samba e pagode ao ar livre e tem entrada gratuita. E segue até domingo o Festival Nacional de Artesanato e Cultura do Ceará, o FENACE, no Centro de Eventos do Ceará, no bairro Edson Queiroz. A programação reúne artesanato de 22 estados brasileiros, além de apresentações culturais, cozinha show, vila gastronômica e alameda dos mestres artesãos. Para você saber

Mais informações sobre os eventos, horários e ingressos, acompanhe as redes sociais dos espaços e eventos e também lá no caderno Vida e Arte, O Povo. Já são 8h33, bom dia. Tá chegando o som dessas duas saudosas, Gal Costa e Marília Mendonça, Cuidando de Longe.

Nova Brasil, 8h43, bom dia. 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Nosso WhatsApp para você participar, interagir, bater um papo aqui de segunda a sexta a partir das 6 da manhã é o 85991122829. Um bom dia para o Pedro Beal, Kedma Ribeiro, Pedro Eduardo e a Maria Fernanda. O Givanilson Rocha nos dando carona. Um bom dia para o Assis Santos, no bairro Aldeota, aqui em Fortaleza, também compartilhando felicidade com a Nova Brasil. A Ilcilene Fernandes, a Lidiane Fontinelli, a Ângela e a Márcia, direto da Pescara, na Itália. A você ligado em qualquer lugar do planeta, também nos ouvindo pelo site novabrasilfm.com.br. 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

0: aqui na Nova Brasil, ao som de Blitz, biquíni de bolinha amarelinha tão pequenininho, a gente fecha essa edição do Nova Manhã Fortaleza. Muito obrigado a você pelo carinho e a companhia aqui em 106.5. Eu sou Marcos Vinícius, vou ficando por aqui. Conteúdos de Thaís Lustosa, coordenação de Wagner Mendes, o Vagão. A você, bom fim de semana, forte abraço. Lembrando, sábado e domingo, ao meio-dia e 25, tem Samba Nova. No sábado, meio-dia no domingo, Samba Nova para você reunir a família, os amigos, para você curtir bastante o melhor do samba com a cara da Nova Brasil. Então tá aí, convite feito para você aproveitar bastante fim de semana. Até segunda, a partir das 6, aqui com Nova Manhã Fortaleza. Não esqueça, beba água.
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8: O mercado de startups financeiras no Brasil vive uma nova onda de consolidação. 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

0: Nova Brasil e a Maria Rita com Encontros e Despedidas. A gente ouviu também Milton Nascimento, Certas Canções. 9:39. 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
0: Gilberto Gil, Drão.

0: Nova Brasil e o Roupa Nova com Dona também teve Daniela Mercury, Pensar em Você.
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0: E agora a gente ouve Eu Apenas Queria Que Você Soubesse, um dos clássicos mais tocantes de Gonzaguinha. Ela foi lançada no início dos anos 80 e ela fala com extrema delicadeza sobre o passar do tempo, a maturidade e a importância de preservar o afeto. A música traz uma história linda de bastidor. Gonzaguinha colocou a gravação para tocar no corredor do hospital quando a sua então companheira, Sandra Pera, entrava na sala de parto para dar à luz a filha do casal Amora. Bora curtir então, Gonzaguinha, Eu Apenas Queria Que Você Soubesse.

0: Nova Brasil, e esse foi o Gonzaguinha. Eu apenas queria que você soubesse.
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0: E olha, um novo ciclone extratropical avança pelo sul do país hoje e aumenta o risco de temporais no centro-sul. O maior alerta é para Paraná, São Paulo e Mato Grosso do Sul, onde podem passar, se formar, aliás, supercélulas, tempestades capazes de provocar tornados, granizo e rajadas de vento acima de 90 km por hora. A previsão também indica chuva intensa em áreas do sul, sudeste e centro-oeste. No Paraná, dois tornados já foram registrados entre quarta e quinta-feira e mais de 500 pessoas foram afetadas pelas chuvas. Nova Brasil, faltando 4 minutos para as 10, eu, Cláudia Nakazato, tô indo embora. Quem já tá por aqui é o Noah, para te fazer companhia até as 3 da tarde. Um beijo para você e uma ótima sexta-feira. Tchau.
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5: A proteína virou tendência na alimentação, mas pesquisas mostram que a maioria dos brasileiros já consome nutriente em quantidade suficiente. A recomendação diária varia de acordo com o peso e o nível de atividade física. O perigo real está no excesso, que pode sobrecarregar os rins e o fígado, além de comprometer a diversidade do prato. Priorize fontes de alimentos naturais, como carnes magras, ovos, feijão e lentilha, sem exagero na suplementação.
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5: Arnaldo Batista é um dos grandes ídolos que o Brasil não sabe que tem. Fundador da banda Mutantes, junto com o irmão Sérgio e a cantora Rita Lee, Arnaldo criou clássicos como Balada do Louco e Ando Meio Desligado, mas acabou se perdendo no mar de problemas pessoais. Entre uma crise e uma internação, ele criou discos que surpreendem pela originalidade e liberdade artística. É essa obra solo que ganha releituras de mais de 60 artistas no projeto Arnaldo Batista 7.8, que comemora os 78 anos do paulistano. Já disponível nas plataformas digitais, o projeto tem 4 volumes e vários singles que reúnem nomes que vão de Zé Ramalho à banda Bugarins, incluindo Léo Jaime e Selvagens à Procura de Lei e Sanda de Sá no Meio do Caminho. Quem quiser se surpreender com canções fora de qualquer padrão, ouça Arnaldo Batista 7.8, do começo ao fim.
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Nós aqui em São Paulo, 11 de setembro, bom dia, tudo de bom pra você que tá com a gente aqui na Nova Brasil. Eu sou o Noah e te faço companhia a partir de agora até as 3 horas da tarde, só com o melhor da moderna música brasileira. Fique com a gente, você que tá no carro, tá em casa, tá no trabalho. Pra começar, tem Marisa Monte com Ed Mota, Ainda Lembro, agora 10 e 2.

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0: Nova Brasil e o Guilherme Arantes com Fã Número 1. Tivemos também Adriana Calcanhoto com Inverno, agora 10h19.
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1: Nova Brasil FM, Ana Carolina, o que é que há? Antes foi a vez de Edu Ribeiro com Me Namora. Faltando agora 20 minutos para as 11, não esqueça que o Festival Nova Brasil 2026 acontece dia 14 de novembro. 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
18: Ângela Rorô nunca fez questão de ser comportada, discreta ou polida.
6: Pelo contrário, chutou muitas portas para impor seu talento e, não raro, pagou caro por isso. Em 1981, ela estava no auge do sucesso e dos escândalos, quando lançou um disco que marcaria sua história. Recentemente relançado em vinil, o disco não poderia ter outro nome senão Escândalo. A faixa título foi um presente de Caetano Veloso, que fez do jeito escarchado da amiga um blues belíssimo, né? No mesmo disco estão algumas pérolas como Kamikaze e Coitadinha Bem Feito. Escândalo é o terceiro disco de Ângela Rorô, que vinha numa sequência de trabalhos bem produzidos e bem recebidos pelo público. Pouco tempo depois, ela tiraria um tempo para cuidar da saúde e se afastar da fama de escandalosa. Não deu muito certo, ela era assim. Não mudou e nos marcou por isso mesmo.
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1: Seguimos ao som de Djavan, Coração Leviano. Agora faltando 14 para as 11.

0: Marina Lima com Nada Por Mim. Tivemos também Caetano Veloso, Samba de Verão.
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0: Morreu aos 78 anos Emma Bonino, uma das principais figuras do feminismo e da política italiana. Bonino ficou conhecida pela militância pelos direitos das mulheres, especialmente nas campanhas pelo direito ao divórcio e ao aborto. Emma também foi ministra das Relações Exteriores e comissária europeia. A política integrou o Partido Radical Italiano e, posteriormente, fundou o Partido Mais Europa. 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
15: Quando Marcelo D2 lançou a faixa Desabafo, o destaque foi para o refrão, que traz um sampler de Cláudia cantando o samba Deixa Eu Dizer, de Ivan Lins e Ronaldo Monteiro de Souza. E essa foi a chance das novas gerações descobrirem essa voz incrível. Este ano, Cláudia vem fazendo shows para celebrar seus 60 anos de carreira. E que carreira! Aos 78 anos, ela segue dona de uma voz potente, pronta para improvisar em sambas, jazz, bossas e outros estilos. Seu último disco, inclusive, é interpretando canções da Jovem Guarda com arranjos puxados para a bossa nova. Ao mesmo tempo que viaja com o show em que revisita sua obra, Cláudia vem vendo seus discos serem redescobertos pelas novas gerações. Entre clássicos, raros momentos de grande sucesso e trabalhos obscuros, ainda há muito o que se conhecer da música de Cláudia.
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Mais que moderna brasileira, agora são 11 horas e 5 minutos. A gente abre mais uma hora aqui da nossa sexta-feira ao som de Legião Urbana com Angra dos Reis. Para você, bom dia.

0: Nova Brasil e Ana Rato, Passa em Casa. Tivemos também Zé Cabaleiro com Lenha. Agora são 11h22. 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
3: De volta com Deixar Você, Gilberto Gil e Martinália, 11:27.

0: Nova Brasil FM e a Rita Lee, Cor de Rosa Choque. Agora faltando 22 para o meio-dia. 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
5: De volta com Marisa Monte, não é fácil.
6: Não.

0: Nova Brasil e o som do Skank, Amores Imperfeitos, fechando mais uma hora de muita música boa.
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0: Atenção, eleitora, boca de urna e qualquer outro tipo de propaganda eleitoral no dia do pleito são considerados crimes eleitorais. A punição pode ser de detenção de 6 meses a 1 ano, com possibilidade de prestação de serviços comunitários no mesmo período. É bom lembrar que o infrator também está passível de multa. Os populares santinhos, aqueles papelzinhos com foto, nome, número dos candidatos, só podem ser entregues até o dia 3 de outubro, véspera da eleição. 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Continue com a gente, depois do horário eleitoral tem mais.
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20: Ângela Rorô nunca fez questão de ser comportada, discreta ou polida. Pelo contrário, chutou muitas portas para impor seu talento e, não raro, pagou caro por isso. Em 1981, ela estava no auge do sucesso e dos escândalos, quando lançou um disco que marcaria sua história. Recentemente relançado em vinil, o disco não poderia ter outro nome senão Escândalo. A faixa título foi um presente de Caetano Veloso, que fez do jeito escarchado da amiga um blues belíssimo, né? No mesmo disco estão algumas pérolas como Kamikaze e Coitadinha Bem Feito. Escândalo é o terceiro disco de Ângela Rorô, que vinha numa sequência de trabalhos bem produzidos e bem recebidos pelo público. Pouco tempo depois, ela tiraria um tempo para cuidar da saúde e se afastar da fama de escandalosa. Não deu muito certo, ela era assim. Não mudou e nos marcou por isso mesmo.
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1: Amassar pãozinho é um instinto de filhote para estimular o leite materno. Quando adultos repetem o movimento, demonstram que estão felizes, seguros e extremamente confortáveis. É uma das maiores provas de afeto e confiança que um felino pode oferecer ao seu tutor.
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0: Sexta-feira, 11 de setembro de 2026. Ministros do Supremo Tribunal Federal cobram do presidente da corte, Edson Fachin, uma definição sobre como será a sessão extraordinária de terça-feira que vai analisar o caso Banco Master. Nos bastidores, há disputa sobre o que será julgado e se a sessão será aberta ou fechada ao público, que é o que defende a ala próxima de Alexandre de Moraes. O principal ponto em análise hoje é o pedido da Procuradoria-Geral da República para anular e arquivar o relatório da Polícia Federal, que reúne mensagens entre o ex-banqueiro Daniel Vorcaro e Moraes. Também ganha força a possibilidade de um pedido de vista, o que poderia adiar novamente uma decisão do plenário. O candidato à presidência, Ronaldo Caiado, do PSD, foi diagnosticado com pneumonia depois de ser internado em São Paulo. Segundo o Hospital Vila Nova Star, ele havia dado entrada com um quadro inicialmente compatível com faringite. Caiado permanece internado, clinicamente estável, respirando espontaneamente e com boa evolução. Uma petição com mais de 110 mil assinaturas, incluindo parentes das vítimas do atentado de 11 de setembro, pediu que o prefeito de Nova York, o muçulmano Zoran Mandani, não participasse das homenagens de 25 anos no Marco Zero. Apesar da pressão, Mandani compareceu à cerimônia nesta sexta-feira. Os críticos alegam que o prefeito é pouco firme contra ideologias extremistas. Mandani rejeitou as acusações e reforçou que os ataques foram um ato de terror. Os ataques da Al-Qaeda contra as Torres Gêmeas e o Pentágono deixaram quase 3 mil mortos. No horário de Brasília, 12:33.
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1: Toda a rede CBN reunida no CBN Brasil desta sexta-feira, 11 de setembro de 2026. Nadêndia Calado, bom ter você aqui conosco até as 2 da tarde. Boa tarde mais uma vez.
2: Boa sexta-feira para todo mundo. Cássia Godoy, para você e para os nossos ouvintes.
1: Uma sexta-feira cheia de informação, ainda com muitos desdobramentos da liberação dos documentos do caso Master. Documentos que foram liberados nesta madrugada pelo Supremo. E quem tem mais informações a respeito deste assunto ao vivo, direto de Brasília, é o Felipe Igreja. Boa tarde, Felipe.
3: Boa tarde, Cássia, Nadede e todos que nos acompanham. Pois é, vamos atualizar a informação mais recente sobre esse caso. O andamento mais recente agora é de um pedido do ministro Alexandre de Moraes para que o presidente da corte, Edson Fachin, leve para a

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4: Levanta o dedo.

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13: Roer é um comportamento natural que alivia o estresse e limpa os dentes, prevenindo o tártaro. Ofereça mordedores adequados, como ossos recreativos ou brinquedos de nylon, conforme o porte do seu cão. Direcionar essa necessidade corretamente promove saúde bucal e bem-estar mental para o seu pet.
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20: Mal se despediu dos palcos com a super turnê internacional, Gilberto Gil já anunciou mais um show no Rock in Rio. O show aconteceu, foi lindo e Gil saiu do palco dizendo que esse talvez seja seu último show. Sim, isso mesmo, talvez. Se para Gilberto Gil tá difícil abandonar os palcos, imagine para nós, fãs, nos imaginar sem os shows dele, né? O que nos resta de consolo são os muitos discos que ele nos deixa. Por exemplo, a turnê Tempo Rei está chegando aos poucos nos streamings. Já saíram 3 volumes reunindo canções gravadas em diferentes cidades. Fortaleza, por exemplo, está representada com a gravação do reggae Extra. Uma boa lembrança de uma noite inesquecível ao lado de um dos maiores músicos do mundo.
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0: Nova Brasil FM, o Alceu Valença, 7 desejos. Agora 12:46.
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0: No Arquivo Nova Brasil, dessa vez, a gente traz a delicadeza apaixonada de Pela Luz dos Olhos Teus, um grande clássico de Vinícius de Moraes. Música imortalizada em 1977, na gravação antológica de Tom Jobim e Miúcha. Essa faixa retrata o impacto do olhar de quem se ama com toda a elegância da bossa nova. Então vamos curtir os versos sutis e os arranjos marcantes dessa faixa, que celebra a intensidade do desejo e o frio na barriga de um encontro romântico transformado em poesia.

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6: O uso excessivo do celular pode causar tensão no pescoço e nos ombros. 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Ajustar a altura da tela também ajuda a evitar dores. Pequenos cuidados previnem desconfortos futuros e melhoram sua postura diária.
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Brasileira de volta com mais uma hora cheia de música boa, abrindo com Patrícia Marques e Seu Jorge, Espelhos d'Água. Agora 1:08, uma excelente tarde de sexta-feira para você.

0: Marina Lima com Charme do Mundo. A Nova Brasil trouxe para você Capital Inicial, tudo que vai antes. Agora 1h20. 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
5: Para muita gente, as atitudes questionáveis de Ed Motta têm chamado mais atenção do que sua música, o que é lamentável, uma vez que ele é um compositor fora da curva, dono de fraseados que misturam inúmeras influências da black music. Assumidamente, Ed diz que boa parte da música que ouve vem dos Estados Unidos, seja rock, jazz ou soul. Mas ele é brasileiro e depois de 13 anos resolveu voltar a gravar na língua dos seus conterrâneos. Depois de vários discos feitos para o mercado internacional, Ed Motta anunciou Toc Toc, um novo álbum em português. Três faixas já foram lançadas com aquele Ed Motês que já conhecemos. Agora vamos ver se a música vai voltar a chamar mais atenção do que as polêmicas.
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8: De volta com Roupa Nova e Tony Garrido, sensual.
9: Me ajuda, vai batendo palma. Cantando comigo, hein?

0: Nova Brasil, som do Natiruts, presente de um beija-flor. Agora 1h43, é bom te lembrar que tá chegando mais um tributo. 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
9: De volta com Pepeu Gomes, Garota Dourada.

0: Nova Brasil, som do Lucas Félix, todas as canções. Fechando mais uma hora que teve antes, Ana Carolina com a canção Tocou na Hora Errada. Agora duas em ponto. 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

0: Nova Brasil e Nando Reis, declaração de amor. Antes tivemos Zélia Duncan, nossa mestre de cerimônias do Festival Nova Brasil 2026, cantando com a Simone, A Idade do Céu. 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
10: Arnaldo Batista é um dos grandes ídolos que o Brasil não sabe que tem. Fundador da banda Mutantes, junto com o irmão Sérgio e a cantora Rita Lee, Arnaldo criou clássicos como Balada do Louco e Ando Meio Desligado, mas acabou se perdendo num mar de problemas pessoais. Entre uma crise e uma internação, ele criou discos que surpreendem pela originalidade e liberdade artística. É essa obra solo que ganha releituras de mais de 60 artistas no projeto Arnaldo Batista 7.8, que comemora os 78 anos do paulistano. Já disponível nas plataformas digitais, o projeto tem 4 volumes e vários singles que reúnem nomes que vão de Zé Ramalho à banda Bugarins, incluindo Léo Jaime e Selvagens à Procura de Lei e Sanda de Sá no Meio do Caminho. Quem quiser se surpreender com canções fora de qualquer padrão, ouça Arnaldo Batista 7.8, do começo ao fim.
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0: Agora com Jota Quest, Amor Maior.

0: Nova Brasil, Ira e Pitty, eu quero Obrigada. Sempre mais. Antes, Jorge Versilo com Todo Sempre. 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

0: Nova Brasil e o síndico mais famoso do Brasil, Tim Maia, gostava tanto de você. Antes a gente ouviu Vanessa da Mata, Só Você e Eu. Faltando 3 minutos para as 3.
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0: Em entrevista à Nova Brasil e ao Grupo TH+, a candidata a deputada federal, Marina Elou, defendeu a proibição das redes sociais para menores de 16 anos. A parlamentar também criticou o volume de emendas parlamentares, cobrou o maior controle interno no Supremo Tribunal Federal e destacou propostas para a valorização da carreira dos professores. Você pode assistir a entrevista completa no YouTube, no canal Jornalismo Nova Brasil. E pode conferir a matéria completa em novabrasil.com. Eu sou Noah. Fico por aqui, sempre reforçando que é um privilégio poder fazer companhia para você. Na sequência, você continua na sexta-feira com Júlio César e a melhor programação da Nova Brasil. Continue com a gente, bom final de semana para todo mundo. Tchau, tchau. 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
4: A proteína virou tendência na alimentação, mas pesquisas mostram que a maioria dos brasileiros já consome nutriente em quantidade suficiente. A recomendação diária varia de acordo com o peso e o nível de atividade física. O perigo real está no excesso, que pode sobrecarregar os rins e o fígado, além de comprometer a diversidade do prato. Priorize fontes de alimentos naturais, como carnes magras, ovos, feijão e lentilha, sem exagero na suplementação.
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11: Cansaço constante, dores frequentes e alterações no sono são sinais de alerta. Prestar atenção ao que o corpo comunica é fundamental para prevenir problemas maiores. 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Buscar orientação profissional quando necessário demonstra cuidado e responsabilidade com sua própria saúde e qualidade de vida.
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3: Olá, muito boa tarde para você, 3 de 4. Aqui tem o som do Kid Abelha.

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0: Nova Brasil com Fi Bueno, a mais bonita, agora 3:18. Boa tarde.
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2: O comércio circular virou estratégia prioritária para o varejo brasileiro. Grandes redes de moda e eletrônicos ampliaram seus programas de recompra e troca de produtos usados. Além de fidelizar os clientes e gerar receita adicional, o modelo fortalece a agenda de sustentabilidade.
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2: Cavar é um instinto natural para esconder comida ou buscar frescor. Se o jardim está sofrendo, crie um cantinho da escavação com areia. Oferecer brinquedos e exercícios para gastar energia também ajuda a direcionar esse comportamento de forma saudável, sem comprometer seu quintal.
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3: 3h23, aqui tem o som de Rita Lee, Mutante. Ótima tarde.

0: Nova Brasil, a dupla Cleiton e Cledir, Paixão, agora 7h38. 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
3: 3:42. Esta é Martinália.

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0: Um alerta emitido durante o Congresso Brasileiro de Oftalmologia destaca a importância do diagnóstico precoce da baixa visão na infância. Especialistas reforçam que a perda visual, não identificada no início da vida, pode comprometer gravemente o aprendizado, a autonomia e o desenvolvimento motor e social da criança. 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
2: Roer é um comportamento natural que alivia o estresse e limpa os dentes, prevenindo o tártaro. Ofereça mordedores adequados, como ossos recreativos ou brinquedos de nylon, conforme o porte do seu cão. Direcionar essa necessidade corretamente promove saúde bucal e bem-estar mental para o seu pet.
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6: 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Mais que moderna brasileira, agora 2 para as 4, boa tarde. Começou aqui o Sob Medida com Ana Carolina.

Nova Brasil, mais que moderna brasileira, 11 de setembro, sexta-feira, agora 4h43, está chegando a novidade em nossa programação. Ele, JP, até outro dia, amor. Curta conosco.

0: Nova Brasil, este é Jorge Versilo, sensível demais.
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0: Uma matéria no site da Nova Brasil destaca os grandes álbuns da música brasileira que celebram 30, 40 e 50 anos em 2026. O especial relembra discos históricos que marcaram épocas e gerações, reunindo obras de Milton Nascimento, Belchior, Elis Regina Pimentinha, Cartola, Jorge Benjor, A Legião Urbana, Titãs, Os Paralamas do Sucesso, além de Chico Sainz e Marisa Monte. Confira o levantamento completo e relembre esses clássicos da nossa MPB em nosso site, novabrasilfm.com. Agora 4h55.
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2: Quando Marcelo D2 lançou a faixa Desabafo, o destaque foi para o refrão, que traz um sampler de Cláudia cantando o samba Deixa Eu Dizer, de Ivan Lins e Ronaldo Monteiro de Souza. E essa foi a chance das novas gerações descobrirem essa voz incrível. Este ano, Cláudia vem fazendo shows para celebrar seus 60 anos de carreira. E que carreira! Aos 78 anos, ela segue dona de uma voz potente, pronta para improvisar em sambas, jazz, bossas e outros estilos. Seu último disco, inclusive, é interpretando canções da Jovem Guarda com arranjos puxados para a bossa nova. Ao mesmo tempo que viaja com o show em que revisita sua obra, Cláudia vem vendo seus discos serem redescobertos pelas novas gerações. Entre clássicos, raros momentos de grande sucesso e trabalhos obscuros, ainda há muito que se conhecer da música de Cláudia.
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4: Agora 1 para as 5, este é Djavan, Cigano.

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3: Na próxima quinta-feira, 17 de setembro, a gente celebra o aniversário de uma artista que fez da liberdade a sua maior marca. Claro que eu tô falando dessa deusa, Marina Lima, uma artista que nunca seguiu tendências. Ao contrário, foi ela quem ajudou a criar novos caminhos para a música pop produzida no Brasil. Desde o fim dos anos 70, Marina construiu uma obra sofisticada, urbana e profundamente autoral. Ao lado do irmão e parceiro Antônio Cícero, ela criou um universo em que poesia, desejo, filosofia e cotidiano convivem com absoluta naturalidade.
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3: Num mercado que muitas vezes exige que mulheres ocupem papéis previsíveis, Marina escolheu ser dona da própria narrativa. Cantou o desejo feminino sem pedir licença, experimentou sonoridades, incorporou elementos do rock, da música eletrônica e da MPB. E sempre fez da inquietação criativa o combustível da sua carreira. Mais de 4 décadas depois da sua estreia, Marina Lima segue produzindo, gravando e surpreendendo. Seus discos continuam dialogando com novas gerações de músicos e de ouvintes e reafirmando a sua importância como uma das artistas mais inventivas da nossa música. Para nossa sexta ficar ainda mais animada, vamos ouvi-la cantar um hit incontestável e irresistível, A Francesa.

0: Nova Brasil, mais que moderna, brasileira, agora 5h23, já você confere mais uma edição do Nova Brasil em Campo. 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
5: O uso excessivo do celular pode causar tensão no pescoço e nos ombros. Faça pausas para alongar suavemente a região, movimentando a cabeça de um lado para o outro. Ajustar a altura da tela também ajuda a evitar dores. Pequenos cuidados previnem desconfortos futuros e melhoram sua postura diária.
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1: Na grande capital cearense. Muito boa tarde a todos vocês ligados a partir de agora aqui nas ondas da Nova Brasil FM 106,5. Começa agora o Nova Brasil em campo de todos os dias, de todos os momentos, com a melhor equipe esportiva do rádio cearense. Hoje tem muito futebol rolando, tem Libertadores, tem futebol, tem Série A, Série B, Série C, é Ceará, é Fortaleza, é Floresta, enfim, é tudo o que você pensar de notícia do esporte. É por aqui com a gente, você não sai daí porque você não é a galinha azul, mas de leste a oeste, de norte a sul, você vai estar com a Nova Brasil em campo. Muito boa tarde!

É isso aí, sou eu. Tem aquele, né? Parafraseando aquele. Não é que sou eu. É isso aí. Mais uma vez, muito boa tarde a todos vocês. Ligados com a gente aqui no nosso programa hoje de 11 de setembro. Sextou, né, galera? É isso aí. Você que já está agora, né? Indo pra casa, já pensando naquela geladinha.

0: Eu não sei ler, não. Mande Aldo.
1: Mande áudio que eu não estou escrevendo, não. Isso, exatamente. Mande o áudio, participe com a gente, fale o que você quiser. Fale o placar do Clássico Rei, fale as suas pretensões, dê sua opinião, porque hoje tá hoje nós estamos... Titi, deixa eu só cumprimentar logo, chamar logo o Titi para participar com a gente, porque ele é que é o chefe. O caba que só tem 4 números do CPF, como é o número dele?
2: Edmilson Maciel.
3: Você tá nervoso, não?
1: Eu não.
3: Não?
1: Por que estaria?
3: Começou um programa diferente, né? Porque tem um cabo aqui que, tem um cabo aqui que tá, chegou nervoso já.
1: Chegou, véspera, chegou.
3: Antivéspera de clássico.
1: Vem correndo.
3: Normalmente, tá louco, a turma já começa a mexer no coração hoje, né? E domingo tem esse clássico aí importante.
1: Hoje não, desde a partida passada. Os torcedores do Ceará mais apreensivos, os torcedores do Fortaleza um pouco mais tranquilos, mas a gente sabe que clássico é clássico, né, Titi?
3: É, agora...
1: E vice-versa, como diz aquele, né? O grande filósofo.
3: É isso, né? Clássico é clássico e vice-versa. Já pensou, rapaz? É assim mesmo, né? Olha, é um clássico interessante, né? Daqui a pouquinho eu vou pesquisar aqui para ver a quantidade de ingressos já vendidos. Ontem estava em 14 mil, 13 mil, alguma coisa assim, né?
1: Por aí, certamente era cerca de 11 mil pelo Fortaleza, 3 mil pelo Ceará, isso mesmo.
3: Pois é, então já deve ter chegado nos 30, o que é bom, né? Nunca mais a gente viu esse Castelão com um bom número de torcedores, né? E é aquilo que eu sempre defendi. Clássico é clássico, não dá para você prever nada. É indiscutível, o momento do Fortaleza é infinitamente melhor. Ceará vive uma pindaíba desgraçada. Olhando aqui na tabela, tá ali o Z4 olhando pro Ceará assim, com os olhos arregalados, né?
1: Mas tá mais pra lá do que pra cá, né, Titi?
3: É, mas vamos ver o que é que dá. Tudo pode acontecer, né?
1: É, grande, com certeza. Tudo pode acontecer.
3: Inclusive
1: nada.
3: Absolutamente nada.
1: É isso aí, grande Titio. Esse é o Edmilson Maciel. Também deixa eu cumprimentá-lo. Ele que já faz parte do nosso material carga das sextas-feiras, né? Trazendo todo o seu conhecimento futebolístico, etc. e tal. Grande empresário. Daqui a pouco está aí pegando os rumos ou de Manaus ou de Belo Horizonte. Ou vai ficar por aqui mesmo. Só tá faltando arrancar aquele patrocínio, mas tudo bem, deixa eu chamá-lo para participar da nossa mesa de debates, nosso grande JP, muito boa tarde.
4: Cadê o JP?
1: É, JP, vou fazer sua vinheta.
4: Não, hoje, mano, hoje é um dia especial, né, percebi aqui que até a gente ganhou água do verde, Milson. Ganhamos a água. Rapaz, eu tô me sentindo importante hoje em dia, hein?
1: Geladinha, foi patrocínio.
4: Muito obrigado. Primeiramente, muito boa tarde a vocês ouvintes, muito boa tarde aos componentes ilustríssimos dessa mesa. Estar com vossas excelências nas sextas-feiras é motivo de muita alegria, sabe? Então é muito bacana estar aqui com vocês. Falar um pouco aí sobre o que aconteceu, o que está acontecendo, o que vai acontecer.
1: O que vai acontecer? Você é mãe de nada, você precisa acontecer.
4: Ei, semana passada eu acertei os placares.
1: Todos?
4: Acertei todos.
1: Tá melhor que a gente.
4: Do Fortaleza e do Ceará.
3: Não acerta um. Né? Acerta um, Jotão. Nem o time ele consegue.
4: Ele não, mas ele acertou o placar junto comigo. Ele falou 2x1 também.
3: Não, porque ele lhe seguiu.
4: Ah.
3: Até o time. Vou bancar, tá errado.
4: E a pizza? A pizza não chegou.
1: Não basta ser o Mick Jagger, hein? O J. Jagger. Agora tá errando até os placares. Mas é isso aí. Seja bem-vindo, grande JP. E hoje nós temos a presença de um convidado ilustríssimo, um cara que é inteligentíssimo, sabe tudo e mais um pouco sobre futebol nacional, internacional. O cara sabe até o nome, viu? Daquele time que eu falei pra você, viu, Titi? O cara sabe o nome do atacante do Ananindeua. Esse cara sabe. Né? Ele é estudioso. Ele é um computador vivo. Tô falando pra você, sabe? Você vai se impressionar com essas próximas 2 horas.
4: Me disseram que... Como é que chama? A ESPN tem um livro. Aqui a gente tem um book.
1: Isso aí. Muito boa tarde, grande Fabrício Pires. Boa tarde.
5: Grande Eric, obrigado pelo convite. Boa tarde a todos que estão aí nos ouvindo, né? Cumprimentar aqui os meus amigos da mesa. Senhor Edmilson Maciel, quanta honra dividir essa mesa hoje com você, viu, meu amigo? Muito prazer. JP, grande amigo, de muito tempo, né? Vamos aqui falar sobre nosso futebol cearense. Temos aí o principal jogo desse semestre, né? O que faz mover tudo dentro desse futebol, que é o nosso Clássico Rei, que tem uma história aí, tem um time numa fase melhor, tem outro numa fase precisando melhorar bastante.

0: Então tem muita coisa pra gente conversar hoje.
1: Com
0: prazer
1: estar
0: aqui, viu? Obrigado, Érico.
1: Eu que agradeço a sua presença, viu, Fabrício? Já desde já deixo aqui as portas abertas pra você sempre participar, que você é uma sumidade. Quando você abre a boca pra opinar, meu amigo, só sai coisa boa.
2: Mas uma pergunta, Érico, eu que sou leigo, o que é uma sumidade?
1: Sumidade é o cara que está acima dos melhores.
2: Certo? Meu Deus.
1: Tem o bom, tem o médio, tem o ruim, o médio, o bom, o ótimo e uma sumidade.
2: Então tem sumidade. O Fabrício.
1: E o Fabrício.
2: Meu Deus.
1: Tem a sumidade um pouquinho acima, tem o Fabrício ainda.
2: Gênio da bola.
1: Vamos no... É isso aí, deixa eu só, antes de mais nada, antes dessa pessoa descer do Uber, deixa eu mandar um abraço pra ela, minha lindona, minha prima, é prima da minha esposa, mas é quase minha irmã, Keila, Keilinha, você tá aí no Uber, ó. Diga aí pro motorista que é você que tá aí, isso, tá sendo citada. Forte abraço pra você, muito obrigado. Eu sei que você tá ouvindo por tabela, né, que você não bota no carro, mas tudo bem. A partir de hoje você vai ouvir a gente, e você que tá ligado aí, tá, mande a sua mensagem, já tem muita gente mandando mensagem, participe do nosso programa através do nosso WhatsApp.
3: Você quer que eu diga um que mandou mensagem?
1: Diga aí.
3: Digo não.
2: Sextou, então.
1: Rapaz, mentira. Foi ele ou foi ela?
3: Não, foi não.
2: Eita, gente, pensou nele, pensou nela.
1: Mas é isso aí, deixa. Você que quer participar com a gente, mande o WhatsApp aí, 997826700.
2: Repita:
1: 997826700.
4: Mande áudio, né? Não mande escrevendo, não, que eu não sei ler, não. Mande áudio.
1: Isso, mande áudio, que mande escrevendo, que eu não sei ler, não. Isso, exato. Mande áudio para você participar conosco através aqui do nosso WhatsApp. Pois não, Titi?
3: Vou mandar um abraço aqui para um ouvinte que é muito especial da gente, está sempre nos escutando. Paulo César de Barros Caram.
1: Paulo Caram.
2: Mentira!
3: Sempre nos acompanhando. Grande abraço pra você.
1: Abraço, meu amigo, muito Quanta obrigado.
0: Honra, hein?
1: Isso, rapaz, aqui é só tô falando aqui.
0: Audiência
1: é
0: super qualificada.
1: Audiência seleta. Como todos os ouvintes da Nova Brasil. Todos os ouvintes seletos.
2: Porque a rádio classe A do futebol.
1: Como diria, parafraseando o grande Luciano Filho, que daqui a pouco vai falar. Na realidade, agora, vamos aos destaques do nosso programa desta sexta-feira, 11 de setembro.
5: Olá, amigos sintonizados na Nova Brasil FM. O Floresta Esporte Clube viajou hoje para João Pessoa para enfrentar o Botafogo da Paraíba. Amanhã, às 17 horas, no estádio Almedão, na partida valendo pela segunda rodada do quadrangular, que levará dos 8 clubes em disputa 4 para disputar a Série B do Brasileirão em 2027. Daqui a pouco eu volto com mais informações. Evandro Soares, agora na Nova Brasil FM.
6: Tricolor de Aço anuncia a contratação de Chico da Costa como seu mais novo centroavante. E novo atacante do Fortaleza já pode estrear no clássico do próximo domingo. 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
7: Joia rara do time do povo, o craque Melk tem presença garantida no clássico Rei de Domingo. Quem também estará à disposição do técnico Daniel Paulista é o bom atacante Enzo Lodovico. Enquanto isso, Saulo Coração Valente e Rian Santana foram regularizados. E por falar no Saulo, o Coração Valente, o atacante se diz confiante e conclama a galera alvinegra a incentivar o mais querido.
8: E, cara, é o momento da torcida vir e apoiar o clube. A gente sabe da dificuldade, isso é normal, isso é fase, a gente sabe da dificuldade, uma hora a gente tá lá embaixo, uma hora tá em cima. Então, o que eu quero dizer, cara, é o momento de apoiar, a gente está chegando no final do campeonato e a torcida tem...
7: Destaques do time do povo, Luciano Filho, Nova Brasil FM, a Rádio Classe A do futebol cearense.
1: É É isso aí, grande Luciano Filho, Wesley Lopes e Evandro Soares, trazendo aí os destaques para esse nosso programa de hoje. Já vamos daqui a pouco já começar esse bate-bola, debater sobre todos esses detalhes, todos esses assuntos envolvendo os nossos times locais e também um pouco do futebol nacional. 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Fala, Titi!
3: Você gosta de curiosidade?
1: A todas.
3: E referente ao futebol, né?
1: Esse é melhor ainda.
3: Tinha um jogo um dia desse aí, do Palmeiras, aí o Abel ficou chateado com a marcação de uma falta lá e deu um chute no microfone.
1: A colher bicuda que voou com o microfone pra tudo quanto foi lá, né?
3: Aí foi pro STJD julgar. O STJD deu 2 partidas de suspensão. Aí o Palmeiras achou ruim.
1: Foi ponderar.
3: Aí recorreu. Aí ele foi julgar e aplicou 3. Aí não, pediram efeito suspensivo, né? Aí disse, não, vamos dar 3, aumentar pra 3. E aí ele vai ficar 3 partidas fora.
1: E ainda falou assim, Titi, no final, e se reclamar de novo, dá 4.
3: Vai pra 4, né? Também não cabe efeito suspensivo.
9: Falando do Abel, né, ele tava, só um corte de ele tava reclamando porque os clubes tinham que ter uma limitação de jogos pra contratar, né, os clubes brasileiros reclamando que não deveria ter uma limitação. É muito bom quando você tem um cofre na mão, né?
1: Ah, meu amigo.
9: E os clubes menores, né? Que precisam, às vezes, daquele jogador ali por um tempo maior, ou aquele jogador é o único ativo que tem. Se ficasse assim, seria muito fácil. O Flamengo e o Palmeiras seriam campeões de tudo, né?
1: Vai lá e pega
9: a qualquer momento.
1: O que já está acontecendo, né? Já está. Hoje é o Campeonato Brasileiro só varia entre os dois. Ninguém sabe, a única dúvida é se é vermelho e preto ou se é verde e branco. É, a única dúvida é essa, infelizmente é isso aí, mas...
3: Diz o Flamengo que pelas arbitragens deve ser o Palmeiras. Ele aponta, ele fez um relatório com uma infinidade de itens mostrando que o Palmeiras é beneficiado em termos de arbitragem. A resposta a Leila não deu ainda não.
1: É, todo time tem esse Larry White, né? Ele é prejudicado num jogo, aí fala do outro. Aí quando ele é beneficiado, aí fica todo mundo quieto.
3: Todo time não. Porque o daqui ele é prejudicado num, aí fala e no outro é de novo.
9: E isso aí cabe inclusive uma análise, né? Porque imagine o árbitro, Didi, JP e Érico. Você vai apitar um jogo ali dos maiores clubes do Brasil, né? Que tem um peso político muito forte. O árbitro já entra
1: pressionado. É isso mesmo, é verdade. Ainda mais jogando nos estádios desses dois times, né? Que nunca estão vazios, né? A pressão já começa antes mesmo da bola rolar. É complicado isso aí.
9: Godoy que o diga em 94.
1: Ave Maria, fala isso. Não, rapaz, homem. Rapaz,
10: né? Metade da audiência tremeu agora de raiva.
3: Lembrança, meu Deus.
1: Rapaz, é isso. Rapaz, você, ó, lembre-se de participar do nosso programa através do nosso WhatsApp, 99782-6700. Já vamos bater o centro aqui, falar um pouco sobre o futebol nacional. Nós tivemos ontem uma rodada da Libertadores da América. É essa quarta de final que começou na terça-feira com o jogo do Fluminense. Tivemos rodada na quarta-feira, 2 jogos, né? 2 times brasileiros entrando em campo. E ontem o Flamengo foi até o Olímpico Atahualpa e venceu.
10: Qual o nome?
1: Fora de Atahualpa.
10: É. Nome bonito, né?
1: Bonito, né? Mas é um Larry White aqui que, né, Independente Del Valle, venceu fora de casa por 2-0. E aí a primeira entrevista na coletiva do técnico do Independente, ele falou assim, ó, eu tenho total capacidade de reverter esse placar lá no Maracanã.
2: Coragem, né? O homem tem.
3: É, agora. Se ele disser que não ganha.
1: É verdade. Mas tem coisa, Titi, assim, que pode até ficar calado, né? Porque assim, se ele dentro de casa não venceu o Flamengo, não teve capacidade, ele chegasse. Assim...
3: Qualquer.
1: Ah, pois é, você tá falando do Flamengo, né? Então, assim, é. Eu acho que ficou um pouquinho ali a desejar, mas como você falou, né? Talvez ele quis jogar pra torcida, né? Fazer a sua
2: famosa média,
1: a
2: né?
1: A sua famosa média com a torcida, né? Mas enfim. Então tivemos a finalização dessas quartas de final da Libertadores, né? Lembrando que os próximos jogos já são na semana que vem, na terça-feira já o jogo de volta lá em Ciudad de Vicente López, Platense e Fluminense. Na quarta-feira teremos aí o jogo de volta na Neoquímica, Corinthians e Estudiantes, no Casablanca LDU contra o Palmeiras, e na quinta-feira dentro do Maraca, que vai estar vazio. Com certeza, né?
2: Bem
1: né?
2: pouquinho.
1: Bem pouquinho, gente.
2: Eu fiquei vazio. Pensando assim, tu falou tão assim que eu pensei, mas o Flamengo não tomou nenhum punição, não.
1: Vai estar vazio de lugar vago.
3: Flamengo independente. Certa vez eu fui ver um jogo lá no Maracanã e fiquei impressionado.
2: No novo ou no velho?
3: Não, no velho ainda.
2: É bonito, né?
3: Fui com o Carlos Fred, a gente chegou lá, estavam lotadas as cabines, aí a direção mandou a gente ir lá pra cima, ficar acima das cabines e tal. Amigo, a gente ficou ali, abriu a jornada 2 horas da tarde, trabalhava lá na outra, né? 2 horas da tarde. E concentrado aqui no que estava acontecendo, estava conversando com Fortaleza. Meu amigo, teve uma hora de uma explosão, eu pensei que era uma bomba. A torcida do Flamengo bem aqui atrás da gente.
1: Aí,
3: de repente eles fazem assim, entram com uma batucada, gritaria. Eu olhei assim, assustado, será que o mundo está se acabando? É um negócio impressionante. Os caras fazem.
1: Quase que. Eu particularmente, tio, eu não peguei o Maracanã antigo, só porque depois nasci agora, né? Só depois do novo, agora eu não me lembro. Eu não me lembro do Maracanã antigo. Enfim. Né?
2: Era muito bonito, era verde, assim, azul. Amarelo, aí ainda lembro, pequena, né? Que tinha o setor das organizadas já. Aí cada organizada ficava nos eixos das cores, né? Aí teve uma época que o Maracanã foi ter reforma, né? E as torcidas ficaram separadas, aí ficou um vaziozão assim. Aí diziam que era o vazio do espaço do torcedor que faltava. Foi uma propaganda que tinha do Vasco e do Flamengo na época.
1: Pô, bacana, excelente. Deixa eu só chamá-lo aqui também para participar do nosso, do nosso debate. O nosso grande teacher, o mestre dos mestres.
2: É o professor?
1: É o teacher, é o professor, nosso grande.
11: Luiz Eduardo!
12: Grande abraço, aos amigos.
1: Ele voz, mas toda vez que ele fala, eu me arrepio
12: todinho. Também não é por aí, né? Eu não sei dessas coisas todas, não.
3: E eu, quando eu chego por aí, que eu tô tomando um whisky por acolá, aí eu falo no seu nome, os caras, você conhece o Luiz Eduardo? Eu digo, conhece.
2: Meu amigo.
12: Mas esse é o pensando que é outro Luiz Eduardo. Esse é o pensando que é Luiz Eduardo com S, o meu é com Z, né? Um abraço a todos aqui, a galera da bancada, um abraço ao torcedor, né? Estou ouvindo atentamente, né? É, vocês vão tentar aprender, né? Porque todo dia a gente...
2: Que isso, homem é humilde.
12: Rapaz, o Érico até leu aqui a frase da camisa e eu nem lembro qual é a frase.
2: Bem, semana passada.
9: Bem que a gente faz ecoa.
2: Isso, semana passada foi meia hora para tentar descobrir o título.
12: Não, eu fui na onda dele, ele falou errado e eu confirmei, né? Gente, é o seguinte, chegou o Clássico Rei, né? Domingos é um jogo que mexe com as torcidas. Essa história é a favorita. É pra falar igual aquela gravação. Eu tô tenso.
1: Tá tenso.
12: Tô meio tenso. Já me acordo tenso já. Quando é Clássico Rei, aquele negócio todo. Aí eu fico assim pensando, será que vai dar aquele placar do Érico de 6-5, 7-8? 9-9?
1: Provável.
12: Ou então será que vai dar aquele placar do. Então, foi pra fazenda hoje, fica tentando adivinhar, se eu quero adivinhar aqui. É, né? É, do quintal, é.
2: O Jay Gibbs.
12: É, tem até o. Eu vou até mandar pro Érico, que ontem, Érico, aniversariou um grande amigo meu.
3: Aquele
12: ano. Foi legal demais. Vamos mandar agora. Dá pra sair o zap no ano, dá. Pois é, cara. Rapaz, ontem foi aniversário de um grande amigo que eu tenho, que é o Jefferson Moreira. Rapaz. Mas a gente fez a mó zoada aqui,
3: não
12: sabe?
3: Não,
12: pô, vou botar, porque já deu admiso. Rapaz, aí foi o seguinte, Érico. Rapaz, aí o menino agradeceu, sabe? Ô, rapaz, Luiz Eduardo, o que tal, tá, admiso. Mas não, bota, chama alguém só pra ver se é esse áudio mesmo, que pode ser que eu coloque outro no ar.
1: É verdade, confira primeiro aí, viu, tá bom? Porque antes da gente... Primeiro,
12: vou mandar pra você,
1: viu? Como é que é?
12: Vou mandar pra você agora pra você colocar aí, vou até...
1: Eu tá.
12: Vai no teu no da
1: vai
12: rádio?
1: Vai no meu aqui que eu mando da rádio, fique tranquilo.
12: Eu deixar. Acho melhor, sabe?
1: Isso. Agora tá bom. Diga, eu confiro aqui.
12: Já chegou.
3: Que mandou, não, vai dar confusão. Isso
1: eu
3: aí.
1: Confiro aqui antes, deixa eu ver aqui.
12: Não, mais. Agora não foi ninguém que mandou, não. Chegou aí, viu?
1: Olha só, vamos aproveitar já dar o pontapé inicial. Vamos começar com Florestinha?
12: Bora.
1: Florestinha.
12: Não quer ouvir, não, cara, não, mano?
1: Vamos já, calma. Mas relaxa. Hã?
2: Agora você tá em paz com.
1: Não,
2: Floresta?
1: Tô em paz com ele, não. Tô puta demais, mas.
12: Rapaz, eu confesso pra você também que ainda. Já tô chateado.
2: Eu também,
12: chateado.
2: Me doeu um pouquinho.
1: Isso, desprezou.
12: Floresta gera uma expectativa e tal, de repente perde casa.
3: Você é o patrão ou é o paraninfo do Floresta?
1: Sou nenhum dos dois. Eu sou como é que é? Uma tentativa de promotor, mas o pessoal não me ajuda.
12: Você é o torcedor do plano.
2: Ilustre!
12: Do plano mais barato do Floresta. Olha, aquele plano mais baratinho que tem aquele.
1: Pois é, eu tento.
2: O
1: rapaz.
2: Plano tá arrasando.
1: Minhas infâncias correndo nos terrenos da dona Neuzinda, onde hoje é o tal do CT do Floresta.
3: O povo não reconhece. Não.
12: Tira só uma dúvida. Aquela lagoa ali, antigamente ali do lado, era o Brisa do lago ali?
1: Ainda era.
12: É, não tem mais não,
1: Brisa. Não, a lagoa tem, a Brisa aqui não tem.
12: Não tem mais Brisa.
1: Eu falo assim, ainda é
12: lagoa. Mas tem a Brisa.
2: Tá no calor lá.
12: É, mas tem a Brisa, né?
1: Isso, e tem a Brisa.
12: Pois é, eu me lembro que eu fui em 1996, um show do Raça Negra lá.
1: Eu não era nascido ainda não.
12: Eu tinha uns 18 anos.
2: Nem porque eu tava.
12: Show do Raça Negra, o auge, né? Aí você vai, vou pra esse show. Aí eu chamei dois amigos meus e tal. Nesse dia era até, eu tava fazendo a minha mudança de uma casa pra outra, terminou a mudança, eu lá tá aí pra onde? Não, vou bem ali. Essa foi o show do Raça Negra. Rapaz, aí chegamos lá, um leite de uísque, aquele negócio todo, tal, 3 horas da tarde, o show era só 9 pra 10 horas. 3 horas da tarde, tome o uísque, o solzão, a testa passar aqui.
9: E o Luiz Carlos bebendo junto.
12: E o Luiz Carlos tava, ele tava bebendo dele, que é mais barato, e o meu, que é mais caro. Rapaz, aí terminou, nós entramos, né? Rapaz, aí quando eu entrei, eu já dei uma olhada assim, já não tava mais enxergando legal, né?
1: Normal.
12: Foi 2 litros lá fora.
1: Normal. Só pra
12: rapaz,
1: entrar.
12: Aí começou, entrou Raça Negra, extrapolei, aquele negócio todo, né?
2: Eu pensei que ele tava
12: amigo,
2: assim,
12: ó.
1: Vocês não gostou, né?
12: Não, extrapolei, que era o que era a abertura do show dele, era extrapolei.
3: Não tem juízo, né?
12: É, pronto,
2: sexta-feira.
12: Já começava a ser
2: no
12: ritmo.
2: Sexta-feira eu nunca imaginei. Rapaz, ouvindo Fabrício cantar.
9: Era, meu amigo. Eu tava no outro.
12: Rapaz, aí toma empurra, me empurraram pro lado, pro outro. Esse meu óculos não era esse, era o outro. Rapaz, foi bater, foi longe.
1: Dentro da lagoa.
12: Eu fiquei olhando assim, eu vi só o bichinho, bichinho da multidão, aí pá, aí eu vi, isso aí eu não acho mais. Rapaz, eu assisti o show, tudo embaçado na minha frente.
3: Só ouvindo.
1: Só ouvindo os vultos.
12: E no empurra, eu fiquei bêbado, foi no empurra. Então é um negócio, toda vez que eu chego no Floresta, eu me lembro dessa história. Assim, meu Deus do céu, onde é que eu vim me meter hoje fazendo uma reportagem aqui no Floresta? Tem muitas histórias, né?
1: Você tá falando de Floresta, o do Brisa do Lago já teve show do Roberto Carlos.
12: Roberto Carlos,
2: É muitas emoções.
12: Do cover também do Roberto Carlos. Do cover também teve.
1: Do cover também, né?
2: É muitas emoções.
3: Aquele cover do Rodrigo Soriano foi lá, não?
2: Ave Maria.
12: Paulo Soriano.
2: Cover tudo de Paulo Soriano.
12: Ele já faleceu, Paulo Soriano, né?
1: Ainda não.
3: Mas ele podia ter feito.
12: Ter feito em vida, né?
1: É verdade.
12: É porque em morte ainda não.
1: Mas vamos aproveitar que nós estamos falando do Floresta e vamos.
12: Melhor, melhor mesmo.
1: Vamos trazer aqui. Evandro Soares, a notícia do Floresta, que joga já neste final de semana pela segunda rodada do quadrangular final pela Série C. Muito boa tarde, grande Evandro.
13: O Floresta Esporte Clube está indo até João Pessoa para se reabilitar no quadrangular da Série C, enfrentando o Botafogo da Paraíba no próximo sábado, às 17 horas, no Estádio Almedão, na partida valendo pela segunda rodada das 6 rodadas do quadrangular da Série C do Campeonato Brasileiro de Futebol. As duas equipes estrearam perdendo, por isso é grande a pressão sobre elas, que tentam se embalar na competição. 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
1: É isso aí, Evandro Soares, trazendo as notícias do Floresta, que entra em campo neste sábado, a partir das 17 horas, isso, 17 horas, lá no Almeidão.
3: Com a obrigação de ganhar, né? Porque se não ganhar, já dá adeus.
1: É porque a campanha do Floresta é assim, ele ganha fora e perde casa. Tá acompanhando, Fabrício?
3: Vem quando dá uma zebra, ele ganha em casa também, né?
1: Então, o Florestinha, Série C?
9: Olha, o Floresta já vem batendo na trave há alguns anos aí, né? E teve a oportunidade na primeira rodada, sair na frente, vencer o jogo e acabou perdendo dentro de casa. Então complica muito, porque é um tiro muito curto, né?
1: Eu vou falar pra você que eu acho que ele perdeu porque a minha torcida foi forte pra ele perder. Só pra aqueles cabas lá não coisar. Viu, Titi?
10: Pra eles não o quê?
1: Pra eles não coisar aqui, depois que eu não mandar mensagem de novo, eles não é isso aí. Mas tudo bem, a próxima eu vou torcer a favor e vai vencer fora de casa o Botafogo da Paraíba. São duas partidas fora de casa, não é isso, professor?
12: Duas.
1: Isso, Botafogo e o outro quem é?
12: Santa Cruz.
9: Botafogo que tem o Nenê como grande destaque, né?
1: Exatamente,
9: Nenê. Craque de bola, mais de 40 anos, mas jogando fino da bola.
3: 40 anos de futebol. De
9: 40 anos. 43 anos de idade.
3: É um jogador diferenciado, absolutamente diferenciado. Não sei o que foi que deu na cabeça dele.
9: Ídolo em Paris.
3: Pois é. Porque ele tinha 6 convites para ele. Ele resolveu vir para Paraíba. Acho que é o clima de...
1: É, vai pegar uma
9: amarelinha. Ele não é paraibano, não, né?
10: Não.
1: Pega uma marezinha, viu, Titi? Pega uma marezinha, é. Mas aí o que acontece? Joga
3: a
1: contra...
3: A maré não tá para peixe.
1: Não. Tá não. Mas o Floresta é o índio. É o índio, é? É. É não.
12: Floresta é o lobo?
1: É o lobo. É verdade. É.
3: Devorante.
1: Mas enfim, Floresta, Santa Cruz fora de casa e depois... Já começa aí o retorno, né, dessa segunda fase. Floresta, vamos lá, Floresta. Como disse o Fabrício aqui, batendo na trave, esse ano é o ano de subir. Vai que, né, ano que vem, jogar contra 2 times cearenses jogando a Série B.
12: Ou 3.
1: Ou nenhum.
9: Dois grandes clubes aí do futebol nordestino, né? Que é o Botafogo da Paraíba
1: e o Santa Cruz.
9: Super tradicional. Então a missão é dura, viu, Floresta?
1: Exato. No outro grupo tem o Paysandu.
12: Que perdeu em casa.
1: O único time que perdeu, né? Nessa primeira rodada. Perdeu pro Brusque. É verdade. Ferroviária e Inter de Limeira empataram. Enfim. Torci aí que o Paysandu também é times famosos, times bons de se ver jogar, né?
3: Tô curioso porque quando chegou o professor mandou uma mensagem aí pra você.
12: Alô, Paulo.
3: Eu não sei
12: o
3: que
10: esse áudio aí, misterioso.
3: Tô curioso pra saber, deve ser algo muito.
12: Deixa eu. Você quer um real ou um áudio misterioso?
10: Deixa eu diminuir a inflação.
12: Quer um real ou. Mas rapaz, ele tá, meu amigo.
1: Deixa eu.
12: Um real ainda é muito ainda.
1: Isso.
12: Um real ou um áudio misterioso?
1: Primeiro eu tenho que fazer uma análise aqui pra depois, né?
10: Análise sintática.
1: Mas deixa assim, já vamos aproveitar o ensejo, já vou colocar aqui torcedores que estão participando com a gente através do WhatsApp.
3: Você quer? Eu digo quem vai ligar uma.
1: 997826700. Ainda não,
10: repita.
1: Viu, Titi? Ainda não, viu? 997826700. Vamos aos áudios.
10: Será?
14: Rapaz, que surpresa boa, vou postar, viu? Grande professor Luiz Eduardo, obrigado, meu irmão.
12: Opa.
14: Um abraço aí pro nosso ilustre comentarista Edmilson Maciel. Que Deus abençoe, tamo junto, meu irmão. E um abraço aí pro outro querido aí, que eu me lembrei o nome agora. Um abraço, valeu, professor. Obrigado, meu irmão.
3: Tamo junto. Eu não tô acreditando.
14: Vou repostar aqui já no meu Instagram. Valeu. Que surpresa boa, vou postar, viu? Grande professor Luiz Eduardo, obrigado, meu irmão. Um abraço aí pro nosso ilustre comentarista Edmilson Maciel. Que Deus abençoe, tamo junto, meu irmão. E um abraço aí pro outro querido aí, que eu me lembrei o nome agora.
10: Pro outro querido.
14: Um abraço, valeu, professor. Rapaz. Obrigado, meu irmão. Tamo junto, viu?
1: Rapaz, você faz.
14: Vou repostar isso aqui já no meu Instagram. Valeu.
1: Não faça isso com o Jota, não.
3: Era o Bosco que tava apresentando o programa?
1: Não faça isso com o Jota, não.
12: O Bosco tinha ido já.
1: Ei? Não faça isso com o Duarte, não.
3: O ilustre desconhecido.
12: O ilustre desconhecido, que agora eu não lembro.
3: Por isso não. Que ele não veio hoje.
12: Tu imagina se eu tivesse mandado esse áudio pra ele.
3: Foi ontem.
12: Ah, meu Deus. E nós fizemos um vídeo aqui, aí eu parabenizei o Jefferson, o Edmilson também, aproveitou, né? Aí eu botei pro Jotão, aí o Jotão também. Rapaz, o Jotão foi que falou melhor dos três. Falou lindo,
3: sempre,
12: né? Lindas palavras. Aí o menino Jefferson faz isso que não lembra do nome do homem.
10: É. Poético, né? Mas ele foi um querido, né, cara?
1: Um querido. Não, o querido já deu pra identificar.
12: Já ajuda.
1: O querido. Quem era? Deixa eu botar mais um ouvinte aqui pra falar com a gente.
15: Boa noite, Luciane e Edmilson Maciel. Aqui é o Inário Caula do Bodubi. E o meu bonzão, vamos pra cima desse leão. Você sabe quando um time começa a ganhar do outro, vai longe. Esse tabu não quebra agora, nesse domingo, não. vamos ganhar esse jogo. E vamos aí, o Ceará ganhando esse jogo, aí, meu amigo, aí nós dispara aí. Eu sei que subir, brigar pra subir, tá difícil. Mas cair nós não cai, não. Vamos lá, Vozão.
1: A esperança, hein? A esperança do Inário.
10: Não, ele tá com a fé e com a motivação na voz. E uma segurança, viu?
12: Ele tá dizendo, cai não, nós não cai não.
1: Isso.
12: Com certeza.
1: Se
12: metade, falando agora tá beleza?
1: Se metade do time do Ceará tivesse a confiança que ele tem, né? Acho que estaria em outra situação, não é, Fabrício?
9: É, ele falou em subir aí, né? Acho que pouquíssimo provável, né? Ceará tem uma distância de 12 pontos.
10: Não, mas é seria uma campanha lugar. Teórica, né?
3: É subir das quatro últimas.
9: só se for, porque eu acredito que dos quatro, três já praticamente resolveram a vida, apesar do Londrina ter vencido o último jogo.
12: Pois é.
9: E tá ali numa diferença de quatro pontos. Do primeiro que abre a zona, né? Porque não é só quatro pontos pra sair, né? Ele tá com seis pontos pra sair. Então tem uma situação muito difícil também o Londrina. O América Mineiro já rebaixado e principalmente a Ponte Preta, que nem o time principal tá jogando mais. Né? É, então essa briga aí vai ficar ali realmente entre Avaí, Botafogo de São Paulo, Ceará, São Bernardo.
1: Isso que eu ia falar agora. Você e falou
12: se o Náutico perder duas, o Náutico também entra.
1: É, você falou que o Londrina venceu, mas o Londrina venceu um adversário direto. Que pra mim o São Bernardo é adversário direto. Ainda Sim. Tá ali, ó, 31.
9: Segurou, né?
1: É, segurou. Ele subiu um pouquinho, mas pelo menos segurou o Botafogo. Ou São Bernardo, quer dizer. Pouquinho, né? 35 pontos.
10: Então,
1: mas
10: o campeonato, enfim. Se a gente for olhar, a Série B ela tá muito embolada ali, né?
9: E ficou animada depois dessa expansão aí de possibilidade de acesso até o sexto colocado, viu? Porque na situação aí, do jeito que tá, praticamente você não teria mais condição de concorrer ali com os clubes que estão na frente, né? Você tem ali o Juventude e o Novo Horizontino despontando lá em primeiro e segundo colocados, né? E você tem três clubes com 47 pontos. Então, eles realmente estão abrindo uma distância para os demais.
1: É, do sétimo, já são aí quatro pontos.
10: Se olhar também, ó, do que o Fabrício falou, é muito interessante. É, na campanha que o Fortaleza foi campeão da Série B, o Fortaleza estava com 47 pontos ao final das rodadas.
12: 2018.
10: Né? Então, 2018. Assim... Então, se a gente olhar...
9: E estava em primeiro.
10: Em primeiro, né?
9: 47 pontos.
10: E aí tu olha para esse campeonato atual, o Fortaleza está com os mesmos 47. Tá em terceiro, lutando para chegar entre o primeiro e o segundo. Então, assim, é um campeonato muito mais competitivo ali no topo da tabela. E, assim, os times que querem se garantir ali para a questão de tentar o acesso, eu não sei se seria o tempo correto, mas o playoff deu uma aquecida para que esse campeonato fosse bem mais competitivo.
9: Não dá para esquecer esse Novo Horizontino, né? Que vem batendo na trave aí tem uns 4 anos. Né?
10: Eu acho que agora vai.
9: É, chance tem, muita chance.
12: E o time, a base do time é a mesma do ano passado. Se você pegar o elenco do ano passado, Novo Horizontino, tem quem? O Marlon, que não é titular, mas uma vez ou outra entra, tem o Robson, que é artilheiro, tem o Rômulo, que passeou aqui pelo Ceará, né? Passeou porque não jogou nada, né? Passeou aqui e tal, e outros jogadores também ali do eixo São Paulo, ali, que eles. Esses times do interior, eles gostam muito de pegar esses atletas que disputam bem o Campeonato Paulista. Então, quem disputou bem o Paulista, eles montam uma forte equipe para disputar uma Série B. Romulo, e dá trabalho, amigo.
3: O Rômulo fez um baita campeonato.
9: Foi. E fez um golaço no último jogo.
12: Pois é.
1: E agora tá, é o destaque.
12: É aquele jogador que, quando veste a camisa de um time, ele é identificado com aquele time e ele só joga bola naquele time. É muito jogador assim, mano. Você bota outra camisa nele, parece que o cara tirou a pele. O cara já não consegue desenvolver. Quer ver um exemplo antigo? Edmundo. O Edmundo só jogou bola no Vasco. Não, desculpa, em Palmeiras também. Mas foi pra Itália e não jogou nada. Não jogou nada na Itália, na Fiorentina. Foi uma decepção e foi caro. Foi
9: ele não caro queria levar. Ir, não.
12: Ele não queria. Quer ver outro jogador que assim, encheu os olhos dele depois da Copa de 82? E o Sócrates. O Sócrates foi pra Itália também, mas não jogou nada. Aí volta pro Corinthians. Roberto Dinamite foi pro Barcelona, velho. E não jogou nada no Barcelona. Aí volta pro Vasco. Ele tinha uma proposta do Flamengo, recusou para jogar no Vasco. Ele disse, olha, no Rio de Janeiro só joga o Vasco.
3: Deu bem.
12: Aí da estreia dele, na volta dele, o Vasco pegou o Corinthians, foi 5-2 o 5 gol dele.
10: E jogando o jogo, né?
9: Você falou do Rômulo aí, né? E a gente começou falando sobre o Rômulo, né? E ele pegou o Ceará na Série A, né? Veio do Palmeiras, passou por todo aquele período ali de transição, mas é uma diferença absurda de nível no futebol, né, Mestre Luiz? Da Série A para a Série B, né?
12: É verdade.
9: É muito.
12: Isso a gente percebe, né? Não, tá claro mesmo que a diferença é grande.
3: Eu sempre dou exemplo. Se você pegar a sua TV, tirar a cor deixar tudo em preto e branco, você detecta com maior facilidade qual é a Série A e qual é a Série B.
10: Faz sentido. Além do Rômulo também no Novo Horizontino, primeiro, né, o Anderson Moreira está fazendo um ótimo trabalho, isso é um fato. Mas também tem o Robson. O Robson joga no Fortaleza, joga muito bem, um bom centroavante.
12: Robson capacete?
10: Isso. Ah, entendi, perdão.
3: É artilheiro.
10: Né? Joga bem, sabe? Não é o mega atacante, mas ele sabe fazer o básico bem feito.
12: Já
10: não
12: é mais nem um menino, né?
10: Doido. Nesse jogo agora que foi 3x1 contra isso. O Botafogo, fez o pivô, fez a jogada, fez gol. Então, assim, é um jogador que a gente olha assim, pra nível de competição, você percebe que, beleza, pode ser que não jogue esse futebol todo na Série A, fato. Mas joga muito bem ali na Série B.
12: Será que o Robson anda de moto? Acho que quando ele pega um capacete, ele se assusta.
10: Peraí.
1: Eu não tinha entendido.
12: Passou raspando.
10: Quando tu falou rápido,
12: passou raspando, só o vento do capacete.
9: Acho toda vez que ele descendo do aeroporto, né?
10: Até dele, ele chegou no Pinto Martins ali tremendo já.
1: Mas vocês vão ver daqui a pouco, quando a gente começar a falar sobre Ceará e tal, etc. E sobre clássico, a gente já tá comentando, né? Você vai ver que um dos pontos que o Fabrício, quando a gente conversa, ele sempre bate essa questão da experiência. É muito importante, né, você ter essa mescla, e até mesmo por vezes até mais jogadores experientes para uma Série B, né, do que próprios jogadores de base ou recém profissionalizado, porque assim é nessas que a gente vê, né, nesse tipo de jogador como Robson, que a gente vê a diferença que faz um jogador experiente, né, o raciocínio rápido. Não é nem tão rápido, mas pelo menos
10: ele tem um macete inteligente. Ele tem um macete, sabe? De quando a bola vem, ele sabe como esperar, ele sabe se defender. Incrivelmente, ó, naquele segundo gol que foi o dele, ele recebe a bola, ele devolve pro, acho que é Leonaldi. Devolve pro Léo, espera a bola vir, parado. Ele não precisa correr, ele sabe que a bola vai chegar nele de qualquer forma. Então chega pra ele, ele encaixa. Então assim, a prova disso que ele tá sendo artilheiro. Hoje tá jogando bem, tá sendo titular. E até mesmo pela idade, que é um cara que já não é mais tão novo, é estranho, né, ele jogar ainda tão bem, tendo em vista, né, as últimas passagens dele. E ele continua jogando bem.
3: Experiência, a gente tá falando do Nenê aqui, né?
10: Exatamente.
1: Pronto, aí, mais um.
10: Muito bom.
1: Mais um, o cara conhece, né?
9: E você vê o Ganso, né, no Fluminense, né, que é um jogador já mais experiente, não é tão velho, mas... tem muita experiência, conhece a meia cancha, né? E eu digo muito, na Série B, meio campo, ele ganha jogos. Defesa ganha campeonato.
10: Exato.
9: Então,
10: muito
9: quando
10: bom.
9: O time não tem uma defesa sólida, como é a do Ceará, que toma muito gol, observa a defesa do Fortaleza. Por que o Fortaleza tá ali brigando para subir? Porque tem uma defesa muito forte, não faz tantos gols.
10: É.
9: A gente tava falando,
10: era o ponto que eu ia entrar.
9: A gente vai falar sobre isso daqui a pouquinho, isso. Né?
10: E até sobre... Desculpa até te cortar, Fabrício. Eu acho que é até para encaixar o que você falou. Fortaleza, ele pode não ter a defesa mais sólida do mundo, mas faz o básico. Entendeu? O Gasdal erra uma vez ali, outra, fato. Até mesmo os laterais, como o Maílton ali, ele também erra. Mas você vê que eles jogam na mesma disposição. Eles não sobem, fazem o básico, quando a bola chega pra eles, no máximo.
9: Por isso que o placar do Eric não vai acontecer nunca nesse clássico.
3: Ele só perde pro líder
1: de virtude
3: em termos de defesa.
10: Exatamente.
9: É a segunda melhor defesa.
1: É isso, deixa eu só dar um recadinho aqui. 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Fala aí, ô grande...
10: Não, eu só tava emocionado aí com você dando esse slogan aí, que ainda dá pra comprar uma moto. Será que eu ainda posso?
1: Não, pode não. Você é uma pessoa que tem que passar longe de moto. É uma coisa que combina, não combina, é você e moto, viu? Rapaz, aqui não à toa o apelido dele é Nogueirita de La Bike.
12: Você sabe por que eu deixei andar de moto? É porque eu fui inventar de dirigir uma moto e levei uma queda. Senão, então, enquanto eu não aprender... 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
1: Isso.
12: Aí vou aprender pra depois inaugurar com a moto nova.
1: Então você compra, bota as rodinhas, depois
12: você rodinha, né? Aí não cai nunca.
2: Os caras não param aqui, mano.
9: Compra um quadriciclo e dá certo.
1: É verdade, compra um quadriciclo. Então tem essas motinhas agora que vende aí, as triciclos, tem até uma cestinha na frente. Dá pra você botar os seus papiros aí, viu, professor?
12: Tuque-tuque. Tava olhando aqui o 40 mais do Fluminense. Né? Que o elenco do Fluminense é de 40 para lá mesmo, né? É, tem o Thiago Silva, tem o Hulk, tem o Fábio, o goleiro, né? Aqui tá quase isso. 50 ou mais o Fábio.
2: Tá, e o Fluminense lançou o time Master, foi?
1: E
2: master.
1: Por falar em 40 mais e Fluminense, eu não acho que não tem 40 ainda, não. Eu acho que não, mas o Lima foi saiu do Santos. Fluminense, foi pro Santos, né?
9: Mas o Lima ainda é muito novo, né? O Lima acho que deve ter ali uns 34 anos, ainda 33 anos. É
1: porque tem cara de velho,
9: Lima. Mas você vê o que é, né, Gi? É alimentação, fisiologia. O cuidado com a saúde. Era impensável há 10, 15 anos atrás.
12: 30 anos.
9: Você ter jogadores com 40 anos despontando no futebol brasileiro. Sim. Mas os tempos são outros.
2: Eu acho que é muito inspirado também, aí a gente não pode ser desonesto com isso, né? É muito inspirado também nos melhores do mundo. A gente olha para um Cristiano Ronaldo da vida jogando bola. Ah, João, mas numa Copa do Mundo não jogou. Ok, Copa do Mundo, pessoal. Copa do Mundo joga os melhores em alto rendimento. E o cara jogou ainda uma Copa do Mundo. Então, tipo assim, absurdo, né? Então a gente olha muitos jogadores Messi, olhando, né? Assim. O Messi também. Messi. Né? Não querem desmerecer mais aqui. É.
9: Os caras dominam futebol.
2: Os caras dominam futebol há 15 anos.
12: Você sabe quem foi o artilheiro do Brasileirão em 2005?
2: Ele.
12: Romário.
2: Com quantos anos?
12: Fechando os 40.
2: Cara.
1: Isso.
12: 22 gols no campeonato.
1: Nós temos aí, ó, Ciel ainda em
2: ei, em forte, verdade, viu?
1: Em forte.
2: Eu acho que o Ciel, no lugar do Militelo, era uma boa escolha, viu?
12: Atenção, no lugar do Ceará, qualquer atacante ali, tirando todos eles, botar o Ciel. A ideia joga muito mais.
1: Hein? Rapaz, não começa com a...
3: Na sua opinião. Na opinião do Daniel... O Luca é melhor que ele.
2: Não, de novo.
1: Não começa com a Reima, não.
3: Não.
1: Vamos.
3: Diga-se, não é sério. Ei,
2: mas minha Reima deu os resultados.
1: É, vamos para um reintervalo. Já vamos começar com a Reima aqui, com o Luca aqui. Pera. E não tem nem o Jota para defender o rapaz hoje aqui. Vamos começar com a Reima. Vamos
3: para o sou eu.
1: Vamos um rápido intervalo e daqui a pouco a gente volta com mais Nova Brasil. Não saia daí.
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0: Tiani.
1: Como é que sou eu? Peguei o jargão dos outros.
2: Pode começou, não. Começou.
1: É isso aí, 18 horas 20 minutos. Muito boa noite para você que está ligado aqui com a gente através da Nova Brasil FM. Não sai daí, são 2 horas de puro esporte para você. Se quiser participar com a gente, olha só, mande o seu WhatsApp para o 99782-6700. Isso, e faça parte aqui da nossa transmissão através do nosso WhatsApp, 99782-6700. Pois não, Fabrício?
3: Não, só antes da gente começar a discutir os assuntos aqui, né? Só dar um alô especial.
1: Na hora, você
3: que manda. O aniversariante do dia, hoje é aniversário do meu irmão. Então, meu irmão Gustavo, te amo, parabéns, rapaz, que Deus te abençoe, viu?
1: Rapaz, olha aí, rapaz, grande Gustavo, e sempre tá ligado com a gente, viu, Gustavão, rapaz? Forte abraço, viu, Gustavo?
2: Eu vou aproveitar também, viu, Érico?
1: Muitos anos de vida pra você, mando tudo. Ixi aí, já tem gente, muita gente aqui mandando alô. Deixa eu falar aqui já pra todo mundo aqui, já aproveitar um ensejo. Grande Rodrigo, forte abraço pra você, meu amigo. Denilson Richelli. Lá no Paracuru, viu? Não é só você que fica nas praias, não, Titi.
4: É boa
1: com lá,
4: né?
1: É, lá no Paracuru aqui, ouvindo, tá com as perninhas pra cima, com aquele dedinho midinho assim, ó, coçando assim no punho da rede.
4: É bom, né?
1: Isso é bom. E
2: é bom demais.
1: Ô, rapaz, isso, grande Gustavão.
4: Eu queria estar lá no Batoque.
1: Isso, tá. Queria, né?
4: Aliás, eu acabei de receber uma mensagem aqui do André. Ele disse, eu sei que você vem amanhã, então traga a cachaça e os pães.
1: Que porra. Uma coisa, né? Que uma coisa tem a ver com a outra. Vai tirar coxa com pão?
4: Tem negócio de pão. Às vezes eu tô fazendo com picanha, faço churrasco. André, tem aqui cachaça que ele gosta. E a picanha, eu quero é pão.
3: Mas na adolescência, na adolescência era um baita de tirar gosto, viu? Com André, com coca e um pacote de pão.
2: E azia. E devia ser bom demais. Eu vou mandar um abraço também. Tá saindo? Oi?
1: Tava.
2: Oh, manda também um abraço. Sempre tem que mandar um abraço pra ela, pra melhor mãe que eu poderia ter no planeta Terra. Beijo, mamãe. Tá assistindo junto com a minha tia Simone. Então, um beijo, um abraço. Vocês duas são as maiores fãs que eu tenho. Então, tô muito feliz de estar falando sobre elas. E também mandar um abraço lá pra minha filha, Laura, que tá assistindo.
1: Onde é que ela tá?
2: Lá em Tauá.
3: Por que tu apontou um beijo pro Érico?
2: Eu mandei pra cima, assim, ó, pra chegar, via aeroporto.
4: É porque tá na frente da câmera.
2: É isso.
1: Tauá fica ali depois do Timbó, né?
2: Não. Tauá
4: é bem frio.
2: Tauá é tão frio, que a última vez que encontraram neve lá, os Tiranossauros Rex estavam passeando por lá. Mas um abraço aí, um abraço também pra...
5: É a terra do bode, né?
2: É, terra do...
5: né?
2: E... forte. Toda vez que eu vou pra lá.
1: Ele disse que é a terra do bode assado. Já não gosta de assar, não, eles morrem mesmo no asfalto.
2: Mas toda vez que eu vou pra lá, cara, ó, trago queijo, limão e um carneiro.
1: Pra quem?
2: Ah, pra mim, ó.
1: Pra ninguém.
3: O Rodrigo é lá de Tauá, viu?
2: É Tauá, canto bom. Ave Maria. Deus abençoe o pessoal de Tauá.
1: Isso, grande. Grande Coronel Newton, rapaz, ligado com a gente. Forte
2: homem.
1: Abraço pra você.
2: Encontrei esses dias ele na rua, ele olhou assim. Sei quem é esse doido, não.
1: Flávio Holanda, meu grande amigo Flávio Holanda, também ligado com a gente. Quer mandar um abraço aí, professor?
5: Rapaz, deixa eu mandar um abraço especial ao Jota. Deve estar na fazenda, hora dessa, nos escutando, né?
4: Você tá abraçando o Jota, é? Depois daquela mensagem que você divulgou aqui, rapaz.
2: Jota, aquele rapaz querido.
5: Jota, aquele áudio, Jota, ali é fake news, viu?
1: É fake?
5: É fake, não.
1: Sabe o que aconteceu?
5: Sim.
1: Depois que você mandou o áudio? O Jota mandou um áudio aqui pra mim.
5: Não.
2: Por favor. Eu peço encarecidamente.
1: Eu vou colocar pra vocês ouvirem aqui, viu? Fala aí, Jotão.
6: Alô, Luciane, rapaz. Boa tarde a você. Boa noite, né? Já boa noite a você e a galera que tá aí na mesa. Deixa eu falar o seguinte. Com relação ao Roberto Dinamite, que foi contratado pelo Barcelona a pedido do técnico Joaquim Rifé no final de 79 para o início de 80. Técnico gostava dele, do futebol dele, pediu o Barcelona para contratar e na estreia o Roberto fez logo 2 gols. Em seguida, o Barcelona não teve bons resultados e o técnico foi demitido. Quem assumiu o Barcelona? O Heleno Herrera, um argentino que não gostava do Roberto Dinamite. Deixou o cara lá no banquinho, o Roberto não satisfeito, pediu para voltar e aí voltou por cima, detonou o Corinthians com 5 gols. Eu estava no Maraca. E aí, foi bom demais.
5: Eu também estava no Maraca.
6: Roberto Dinamite, um dos maiores centroavantes e artilheiros, não só do futebol brasileiro, mas do futebol mundial. Um abraço, o programa está 10. Só falta aí o Jotão.
2: Não é que sou eu?
1: Rapaz, ei, ainda bem que ele só ouviu essa parte, viu? Você notou, né, Titi?
2: Ele esqueceu do querido.
4: Salvou o professor. Agora, só um lembretezinho pra ele, viu? Na tabela, o Vasco é o 16º.
2: Não, vamos falar sobre o Vasco, não, por favor.
4: Na zona.
2: Por favor, não vamos falar sobre o Vasco.
1: Aqui tem uma concentração de Vasco aí, viu, Titi?
2: Eu não queria falar sobre o Vasco, não. Só hoje, de breve. Ei, mas eu queria mandar só mais um abraço, antes que eu esqueça.
1: Mande.
2: Um abraço pro meu tio Marquinhos, um homem que me ensinou um pouco de direito que talvez eu saiba. Graças a ele aí, eu não sou um cara desamparado pela lei, mas um abraço, meu querido. 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
3: Só que é seu Luciano. Olha, só que é seu Luciano. Eles estão orgulhosos, viu? Tá lhe escutando.
2: Aí o Fabrício vai fazer chorar uma hora.
5: Pois é, com o seu pedido do carvão, tá?
1: Hoje é sexta-feira, não pode faltar o pedido do carvão.
5: Já encomendei duas caixinhas de carvão. Já
1: só duas?
5: Pra começar,
1: Vai dar?
5: Pra começar.
1: É o convite pra gente que não sai, mas enfim.
4: Olha ali no Daniel, agora tava arrumando lá.
5: Daniel Catunda.
4: Daniel aqui. Melhor roda de samba de Fortaleza.
5: Excelente, Daniel. Cara,
4: mesa reservada para
5: maravilhoso.
1: Para quem? Para nós?
5: Para nós.
1: Por que você não avisa?
4: É só depois do programa.
5: Sabe que chegou lá a equipe da Nova Brasil, os apaixonados pelo futebol. É cadeira cativa
4: onde
5: lá.
4: Onde é que você quer sentar? Qual é a mesa?
5: É aqui atrás. Aqui.
2: Ah, naquele lá que a gente pegou
5: boteco,
2: e foi?
5: Boteco cultural da Ângela, que a Ângela é a esposa dele.
2: Naquela que a cerveja estava mofada. Excelente. Acredito não, cara. Essa é boa, cerveja essa. Gelada. Nunca encontrei nada igual.
1: Essa é boa. Vamos lá, vamos para mais ouvintes aqui no nosso WhatsApp.
0: Clássico só é fácil comentar depois que termina o jogo. Raul da Messejana.
5: Rapaz, eu concordo com ele. Eu concordo com o Raul.
1: Foi simples e direto. 4 segundos de áudio e pronto.
5: Você comentar depois do jogo, aquela história do comentarista de obra pronta é bom demais.
1: É.
5: Depois tudo acontece, meu amigo. Aí o cara. Difícil é ele encontrar o algo mais em um comentário, minha opinião, né? O algo mais em um comentário depois do jogo.
4: Agora também se comentar antes, como o Jota, que não acerta um.
2: Rapaz,
5: não. É melhor nem comentar.
2: Mas eu queria lembrar mais uma vez, o professor tá de prova, que eu aceito os placares da outra rodada, viu? Hoje tem promessa.
5: O seu brinde já tá guardado ali. O Érico já tá com o seu brinde.
2: É aquela cerveja.
1: Olha aí.
2: Aí, bom demais.
1: Sextou. Vamos lá, para mais um.
7: Rapaz, aproveita a moral que vocês sempre dão aí. Lancei um EP recentemente, um CD com 6 músicas. Se vocês puderem ouvir, eu já fico feliz. Só queria que vocês escutassem. Artista independente, enfim, abraço.
1: Olha aí, rapaz, deixou aqui. Peraí, deixa eu ver aqui. Tem um áudio dele aqui, peraí.
7: Fala pessoal, boa noite. O Edson aqui. Já tô pro Fortaleza e domingo eu vou pro clássico, hein? Rapaz, pegando o gancho aí de vocês, o Ciel no lugar do Meritelo realmente é meter gol, que é o que o Fortaleza precisa.
2: Ainda bem, algum consciente junto comigo.
7: Chico, que vem emprestado, 90 dias no Leão, vai fazer história. Já joga o clássico? Eu espero que sim, porque domingo eu tô lá torcendo pelo meu tricolor. Abraço pessoal, boa transmissão. E domingo, clássico, paz. Vamos de boa, vamos lá, vamos torcer. Abraço.
1: É isso aí, o Edson, é torcedor do Fortaleza.
4: A pessoa quer afundar o Ceará, né?
1: Ah, mas não tem pena, não. Ei, Edson, eu vou ver aqui, viu, seu álbum, qualquer coisa, a gente bota aqui, né? Um pouquinho pra gente ouvir.
2: Dá uma palhinha?
1: Dá uma palhinha aqui, né? Então você manda aí.
2: Manda uma trilhazinha pra nós.
1: Ei, Edson, mande áudio, você cantando aí a capela. A gente bota aqui. Aí você vamos pra mais um ouvinte.
8: Boa noite, Eric Gutiani, Edmilson Maciel, professor Luiz Eduardo, todos os farrabancada Nova Brasil em Campo. Como dizia o saudoso Sérgio Pinheiro, domingo nossa melhor mercadoria vai estar em campo, né?
5: Com certeza.
8: E eu creio na vitória do Fortaleza, 2-0, quebra de tabu, e o Ceará que corra até o prejuízo. Porque time ruim tem que levar muita sola mesmo.
1: Rapaz, o pessoal não tá muito motivado não, viu?
4: Não fosse clássico, era isso mesmo, time ruim.
3: Não, ele tá motivado, né?
2: Rapaz, o pessoal tá motivado na força do ódio, né, ultimamente.
5: Rapaz, deixa eu falar uma coisa. O Ceará, ele mudou essa janela por conta da própria situação que vive o clube. Mas se tu for pegar o elenco que disputou a final do Cearense, disputou pau a pau com o Fortaleza, gente. Foi 1-1 seguido dos pênaltis.
4: História do clássico.
1: É, clássico é...
5: Dos pênaltis. Mas aí a péssima campanha do Ceará foi que obrigou, pressionou a diretoria tomar alguma providência. Então, bem, trouxe um bocado de jogador ruim aí também, aí, que vai dizer uma coisa, tá difícil escalar, viu?
1: Parece que não adiantou muito, não.
4: Ontem encontraram 12 aqui, tem dos 10 que chegaram, só um titular. Vamos esperar pelos outros dois.
1: Mas é mais ou menos esse padrão de qualidade 10%, mesmo. Né?
5: 10%. O problema de abrir a janela é porque todo mundo pula, mas.
2: Pera aí, professor.
5: É ou não é? Diga aí.
1: Parafraseou.
5: Todo mundo pula a janela, velho.
1: Filosofou, senhor. Agora não. É o seguinte, o problema do Ceará, eu já falei aqui no programa, já falei que o problema é que o olheiro do Ceará pegar no Instituto do Sexo ali, pra fazer uma média.
2: Começou agora.
1: E aí, é isso, sai aí. Vem essa galera aí de Ruma.
3: Eu acho que titularidade tem dois, né?
1: É, então, são
3: é o
1: dois.
3: Nico e o Sávio, né?
1: É, mas o Nico e é por falta de opção. Hã?
2: E o Richard?
3: Mas o Richard, não,
5: mas o Richard
3: agora,
5: é o goleiro, né? Já tá.
2: Ah, sim, perdão. Perdão, audiência. Fui leigo agora.
1: Isso. Tem um... Rapaz, mandaram um áudio, não. Mandaram um escrito aqui, que eu não sei ler, certo? Mas só
2: aerógrafo.
1: Isso, mandando uma boa noite aqui, dizendo que a arrancada para o Ceará começa no domingo.
2: Agora, será?
1: Isso. E estão chamando a gente. Estão chamando a gente aqui de secador, dizem que estamos secando o Ceará.
4: Cadê um seco seu?
1: Cadê? Faz sua parte, né, Titi?
3: A tabela tá muito interessante, a tabela da Série B, né? A gente vai começar agora a falar sobre o clássico.
1: Vamos sim.
3: E aí, só falando rapidamente da tabela, né? Você tem ali o Juventude e o Novo Horizontino, né? Mais à frente, na primeira e na segunda colocação. Eu acho que o Novo Horizontino, nesse ano, não vai ser cavalo paraguaio. Acredito que deve sustentar, porque tem um time bem consistente, como o professor Luiz falou há pouco, né? É um time que já tem um conjunto, já joga junto há muito tempo. E aí você tem em terceiro lugar ali o Vila Nova.
2: No Fortaleza, não?
1: Vila Nova terceiro.
2: Ah, sim.
3: Vila Nova terceiro, Fortaleza em quarto, Criciúma em quinto, e hoje o sexto é o Operário. Mas você tem dois clubes que vêm numa crescente, que estão chegando no Operário, que é o Atlético Goianiense e o CRB. O CRB, depois que se ajustou ali ofensivamente, cresceu bastante. Então, observe aí o cenário. Hoje, a gente poderia estar caminhando para uma disputa lá em Goiás, Vila Nova e Atlético Goianiense, né, subindo ali, passando o Operário, e Fortaleza e Criciúma.
1: Fortaleza e Criciúma.
3: Um clássico, né?
1: É isso mesmo. De pancada, viu? Apesar de que, assim, a gente tem... Eu acho que isso aqui ainda vai mudar um pouco, viu? Eu acredito,
3: Fabrício. Deve mudar.
1: Isso, eu acredito que isso aqui ainda vai variar
3: um pouquinho. Temos 11 jogos ainda, né?
1: Muita água pra rolar. A Sport agora mudou o técnico. Não sei se vai conseguir fazer aquele time render mais. Pode ser que encoste um pouquinho mais ali. São só distantes aí 2 pontos do Operário, que é o sexto. Você bem falou, né? Já falou. Os times que estão com 47, que é Vila Nova, Fortaleza e Criciúma, eles deram uma... já uma esticadinha a mais, um respiro a mais, né? Uma situação um pouquinho mais tranquila, e aí fica embolado ali para a sexta posição. Operário, Atlético Goianiense, CRB e Sport. A partir dali, Cuiabá para baixo, eu creio que vai ser a briga só mesmo para permanecer.
5: E o torcedor do Ceará, ele tem esse clássico e vai ficar naquela, né? Se vencer, segue fora da zona. Se empatar, ele vai para 32. Só que indo para 32, ele corre um sério risco de entrar na zona desde que o Botafogo e o Avaí cheguem a ter o resultado positivo. Se o Avaí vencer, o Ceará empatar, o Avaí já passa o Ceará, no critério número de vitórias. Porque o Avaí vai a 9, o Ceará tem 8. Né? Vai a 9 se vencer. A questão é que o torcedor do Ceará, na segunda-feira, depois do clássico, diz assim, olha, vencemos, estamos fora da zona, mas se perdemos, então agora a gente vai torcer na segunda. O Avaí, que joga em casa, perder para o Vila Nova, e pro
3: que é possível.
5: Botafogo.
2: Bem possível,
5: joga,
2: né?
5: O Botafogo joga em casa, mas pega o Goiás. O Goiás é um time muito constante, ninguém sabe quando é que o Goiás joga. É incrível como tá mal o Goiás esse ano.
3: Mas o Moza empata, pelo menos um empatezinho aí.
2: O homem é profissional,
3: empata. Vamos pra gostar de empate.
1: Mas já falei aqui que o torcedor do Ceará hoje, ele precisa observar toda a tabela, né? Porque não tá dando só pra depender.

0: futebol cearense, o melhor seria um empate.
1: É verdade.
2: Futebol cearense pra metade.
3: É, né?
0: Pra futebol cearense.
3: É porque assim, ele tá, eu entendi que no contexto.
0: Pro futebol cearense.
3: Pro Mauro Carmelli ficar feliz.
2: Isso é até lógico. Eu acho que
0: porque o Ceará faria um ponto, abriria 3 do Avaí, passaria o Botafogo de São Paulo. O Fortaleza, com 47 pontos, se isolaria na terceira colocação. Então, assim, o empate pro futebol cearense seria maravilhoso. É. Apesar dos dois clubes precisarem vencer, principalmente o Ceará.
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2: Deixa eu mandar um abraço aqui para Guaiúba, rapaz. O Chico, que é meu primo, e o Candinho, né? O Candinho, os dois são apaixonados pelo Ceará. E Guaiúba está vivendo uma festa muito legal, que é a padroeira de Guaiúba. E amanhã eu vou participar dessa festa lá. Participar, que eu digo como.
1: Você vai amanhã mais
0: prestigiar.
2: Não. Eu vou assistir. vou estar entre os milhares de estão lá. Prestigiar porque rapaz, tem prestígio.
1: Você se comporta, sabe por quê? É. Eu vou lhe dizer o porquê, ó.
2: Não, diga não.
4: Boa noite, galera da Nova Brasil em Campo. Dizer que eu tô na escuta da programação. E dizer também que tem o meu Fortaleza domingo. Independente do resultado. Mas tricolor até morrer. Raquel tricolor. Boa noite para todos, um abraço para todos.
2: Muito bem, Raquel. Obrigado todos os dias.
3: De novo, o Érico cortou o áudio.
2: Ela participou.
3: Cortou o áudio, colocou.
1: Grande Raquel, é toda a vida tá com a gente aqui. É isso, é
2: ouvinte assíduo do nosso programa. Todos os dias ela participa.
0: É 01, né?
1: É pé quente, viu? E é pé quente. Tu vê que ela aparece, ela manda uma.
2: Ela e aquela outra que mora ali no.
3: Pera aí.
1: Fala Gilda. Faz Dona Gilda não.
3: Falando em bem ali.
1: Lá do Dona Gilda, ela pegou a com vocês, viu? Porque vocês fazem a cobertura do jogo do Ceará. Aí não bota a bichinha pra falar.
2: 2-1.
1: Isso. Aí ela, agora, como o Kleber coloca ela durante o jogo pra falar, agora só tá assistindo o jogo do Fortaleza.
3: falando em bem ali, tem um abraço especial pra um fã do Titi. Meu avô acompanhava rádio grande aqui.
1: Eu pensei que tu ia falar assim, ó, meu avô, desde quando nasceu.
3: não, meu avô, que é mais. É um pouquinho mais velho que o Titi.
0: Meu avô é cearense?
3: Meu avô é cearense, torcedor fanático do Vozão. Então ele mandou ele queria um abraço, né? Então, Titi, por favor, mande um abraço pro meu avô Borges. Borges.
2: Ah, Borges. Né?
3: Seu Borges.
2: Tem um filho ilustre. Que
3: está... É meu neto.
0: Neto.
2: Neto, perdão, por favor, né? Tem um neto ilustre que está sempre nos prestigiando aqui. E eu queria dar uma sugestão para você.
1: A Rocha.
2: Todo sexta-feira, se tiver dois companheiros como esses aqui para participar do programa.
1: Mas essa é a ideia.
2: É fixar, porque o programa fica muito melhor. Eu estou impressionado com o conhecimento dos dois.
1: Você tem ideia?
3: O convite,
1: convite para o Fabrício sai toda semana, sai um convite. O problema é porque o cara tem agenda lotada. Né? Que aí é.
3: De vez em quando ele está na ESPN, né?
1: Aí é famoso, é CNN, é ESPN, é CBN, é tudo que é N, tá com ele. O cara tô falando, cara.
2: É o conhecido em nome.
1: A agenda é cheia desse garoto aí. Mas ele vai comer. Segundo ele, mandou mensagem aqui pra mim agora aqui, ó. Diz que vai participar.
3: Ah, é por isso que ele tá digitando, né?
1: Mas tá com a gente.
3: Assinou o contrato.
1: É isso aí, pessoal. São 18 horas e 40 minutos. A gente vai pra um rápido break. Daqui a pouco a gente volta com mais Nova Brasil em Campo. É rapidinho, não sai daí.
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0: É isso aí, 18 horas 43 minutos na grande capital cearense. Você faça parte do nosso programa. É isso aí, das 17h30 às 19h30. Você tem esse encontro marcado com a gente aqui na Nova Brasil FM 106,5 com Nova Brasil em Campo.
1: Eu teria só uma pergunta para fazer para o grupo pelo seguinte: hoje eu vi no Ceará a informação que ele foi notificado pelo Transferban.
0: Ele mesmo.
1: E esses jogadores já foram inscritos?
2: Foram.
3: O Saulo já foi inscrito.
1: Já.
2: Aham.
1: Os dois. Inclusive que veio do CSA e tal.
4: Sabe uma coisa que acontece? Uma coisa que acontece, que não é que seja engraçada, mas de repente pode acontecer. O Ceará não vai poder trazer mais ninguém. E essa punição
1: não pode, por duas,
4: não vai pagar mais.
1: Ele não pode por duas razões.
0: Por uma e só. Não tem dinheiro.
1: Além de não poder, não pode.
2: Só observação, né? Apesar do dinheiro, ele até pode.
1: Pode.
2: Porque se o Transferban cair e se o jogador tivesse desvinculado até hoje do clube de origem, ele pode ser contratado.
4: Deixa eu ler aqui a nota que a assessoria de imprensa do Ceará colocou.
0: Por favor.
4: Ceará vem a público informar que recebeu da Câmara Nacional de Resolução de Disputas, CNRD, da Confederação Brasileira de Futebol, comunicado acerca da aplicação de sanção de proibição de registro de novos atletas em decorrência de descumprimento de obrigações financeiras perante o órgão. Ou seja, a senhora está devendo alguma coisa lá pela CBF. O Transferban já é outra situação, né? O clube comunica que está trabalhando para viabilizar recursos para o pagamento dos respectivos valores a fim de reverter a referida sanção.
2: Na verdade, o Transferban está ligado a isso. A esse valor que o Ceará provavelmente está devendo aí e precisa regularizar para o Transferban cair e, se quiser, ainda contratar algum jogador, que eu acho pouco provável que isso aconteça.
0: Vocês querem break news? Ceará nos últimos dias aí vai sofrer uma ação na justiça trabalhista porque está com 4 meses de salário atrasado e é de jogador que está no elenco.
2: Isso é muito forte, hein? Isso é notícia forte.
1: Se ele quiser, se tiver espaço para ele, ele sai livre na hora, né?
0: É verdade.
1: Agora,
0: é isso aí.
1: Se algum clube querer um jogador que sai do Ceará nessa barca furada que está na zona de rebaixamento e tudo mais.
0: É isso aí, Titi. Já que a gente está falando sobre o nosso grande clássico rei de domingo, você vai acompanhar por aqui pela Nova Brasil em Campo, Bosco Farias, Edmilson Maciel, J. Egito, Wesley Lopes e toda a renca de pessoas, da melhor equipe esportiva do Ceará, trazendo as emoções do clássico rei.
1: Obrigado, meu coordenador. Você não me dá folga no domingo, não? Mas vai folgar.
3: Bom demais.
0: Eu vou estar atento.
3: Eu vou estar.
1: Vai estar ouvindo, né?
3: E esse time todo e o time lá do futebol desafiando, né?
0: Se acalma. Deixa eu trazer aqui as notícias do Fortaleza com Wesley Lopes. Muito boa noite, Wesley.
5: Um forte abraço a você, amigo torcedor, a você, amiga torcedora, em especial você, tricolor, que todos os dias fica ligado, conectado conosco aqui dentro da Nova Brasil em Campo, chegando com as principais informações do tricolor de aço, Leão do Parque dos Campeonatos, que na tarde desta sexta-feira, no Centro de Excelência Alcides Santos, no PC, realizou o seu penúltimo trabalho antes do Clássico Rei, que ocorre no próximo domingo, às 18h30, na Arena Castelão. Para este difícil confronto diante do seu grande rival, o treinador Paulo Autuori vai contar com um retorno importante do polivalente Rodriguinho. Ele que esteve fora do último jogo diante da equipe do Avaí, exatamente por terceiro cartão amarelo, volta confirmada pelo treinador tricolor para este confronto diante do Alvinegro de Porangabuçu. Tarde de muito trabalho, tarde onde o treinador Paulo Autuori tenta aprimorar e corrigir situações que ele tem enxergado na sua equipe titular para este jogo tão importante dentro das pretensões do Fortaleza para a classificação do Campeonato Brasileiro da Série B. Fortaleza que encerra as atividades amanhã também no Centro de Excelência Alcides Santos, no PC, e aí já entra em regime de concentração, só esperando o momento de se dirigir até o local do jogo, no caso, a Arena Castelão. Mas a tarde desta sexta-feira não foi apenas de trabalho para o elenco atual do Fortaleza Esporte Clube, foi também de muito trabalho para o departamento de futebol do Tricolor de Aço. E tem novidade, tem contratação, tem novo centroavante chegando, quer dizer, já chegou para vestir a camisa do Fortaleza Esporte Clube, e se trata de Francisco da Costa Aragão, mais conhecido como Chico da Costa. Nascido em 5 de 5 de 1995, tem 31 anos, nasceu em Taquari, no Rio Grande do Sul, 1,84m, já passou por diversos clubes do futebol brasileiro e também por outros clubes da América do Sul. E por último, acabou ganhando notoriedade, fazendo um bom trabalho, vestindo a camisa do Mirassol, foi contratado pelo Cruzeiro e agora chega por empréstimo para o Fortaleza até o fim de 2026. E pode ser, quem sabe, uma das grandes soluções para esse ataque do Fortaleza, que não tem encaixado, principalmente quando se fala daquele pé que balança a rede, aquele centroavante. Chico da Costa vai usar o número 91. O Fortaleza tem até as 19 horas para poder publicar o nome de Chico da Costa no BID, para que ele já possa estar apto para enfrentar o Alvinegro no próximo domingo na Arena Castelão. E quem sabe Paulo Autuori pode ganhar um baita reforço para esse jogo tão importante, como eu disse, para as pretensões do Fortaleza dentro da tabela de classificação da Série B. Outro reforço que o Fortaleza pode estar anunciando a qualquer momento se trata do volante Jailson. Há mais ou menos uma semana e meia, duas semanas, nós trouxemos a informação aqui dentro da Nova Brasil em Campo de que Jailson, através do seu staff, solicitou ao Fortaleza o uso das dependências do Centro de Excelência Alcides Santos no PC, para que ele pudesse aprimorar a sua forma física. O treinador Paulo Autuori enxerga no atleta, que tem experiência atuando por clubes como Palmeiras, Grêmio e também fora do país, na MLS, pode ser um atleta útil nesse sprint final do Fortaleza dentro do Campeonato Brasileiro da Série B. Então, provavelmente ainda hoje, Jailson também deve ser anunciado de forma oficial como novo atleta do Fortaleza Esporte Clube. Ele que tem passe livre, não tem aí o seu passe preso a nenhuma instituição futebolística. Então, amanhã, sábado, o Tricolor de Aço encerra as atividades e aí já entra em regime de concentração, só esperando momentos para poder enfrentar a equipe do Ceará Sporting Clube no próximo domingo às 18h30 na Arena Castelão. Se eu pudesse arriscar uma escalação para este clássico, Fortaleza deve ir a campo com o futebol de João Ricardo, Maílton na lateral direita, na zaga com Lucas Gasal, Tomás Cardona e Maurício Mucuri, ou quem sabe surgindo aí uma surpresa do Caio Henrique, que foi, ao meu ver, muito bem diante do Avaí. O meio campo com Lucas Sacha, Rodrigo e Rodriguinho, e no ataque Pedro Henrique, Luiz Fernando e Vitinho. Ou se ele quiser ser mais ousado, poderá entrar aí já com o Chico da Costa, caso seja regularizado, ou até mesmo dar mais um voto de confiança para o centroavante argentino Miritello. Essa deve ser mais ou menos a base do Fortaleza para enfrentar o Alvinegro próximo domingo na Arena Castelão. Eu sou Wesley Lopes e, se Deus quiser, retornamos no domingo com a grande jornada esportiva desse jogão de bola entre Fortaleza e Ceará, e também na segunda-feira aqui dentro da Nova Brasil em Campo, equipe apaixonados pelo futebol.
0: É isso aí, Wesley Lopes, trazendo as informações do Fortaleza, né? Desse grande clássico de domingo. Já vamos aqui jogar na mesa aqui esse bate-bola sobre esse clássico. Notícias do Fortaleza. Temos aqui uma quentinha, né? O JP vai trazer pra gente. Mas antes disso, você sabe quem tá ligado na gente aqui, professor?
4: Rapaz, não, eu vou fazer a brincadeira não, sabe por quê? Um amigo meu que trabalhava lá na SVM, ele foi fazer essa pergunta pro Sérgio Pinheiro. O Sérgio Pinheiro tava num daqueles dias, ponto de raiva. Aí o cara, rapaz, Sérgio, você sabe quem tá te ouvindo? Eu lá quero saber. Isso
0: mas eu vou falar, ilustre, viu?
4: Diga lá.
0: Ercílio Nanto.
2: Grande Ercílio. Magnata. E mora do novo pro mundo.
1: Magnata de procedência francesa.
4: Nada do que eu falei tem nada a ver com Ercílio.
0: Ercílio de La Nantua.
3: Você sabia que era. Eu queria mandar esse abraço.
0: O futuro presidente de Morada Nova e adjacências.
1: Presidente, é?
0: É, isso que é. Ele disse que não pode ser para ser prefeito, né? No mínimo presidente.
3: República Federativa de Morada Nova. Um abraço, meu Ercílio. Um abraço
0: pra Ercílio. Não, mandou aqui um abraço aqui.
3: No Guirita de La Bike, né? Sempre.
0: Mas vamos lá, Ezra trouxe as notícias do Chico, contratado. Grande, Fabrício, grande contratação.
2: Sem dúvida, principalmente no modelo de jogo que o Paulo Autuori gosta. O Chico, ele é um centroavante que segura bem a bola. Neste ano, né, 2026, não tem tantos gols assim, mas o sarrafo era muito alto, né? Tava no Cruzeiro, reserva do Caio Jorge, mas fez uma grande temporada em 2025 pelo Mirassol ano passado. Por esse motivo foi contratado para substituir o Gabigol. E o Chico da Costa, ele chega no momento que vai ajudar muito o Fortaleza, principalmente porque o centroavante atual, Camilo, ele não tá conseguindo entregar aquilo que o treinador espera e o que a torcida quer, né? E o homem tá no bid.
3: Ei,
4: tá no vídeo.
3: Ah, o Cabo rastreou a notícia.
0: Break news.
3: Não, o Cabo rastreou a notícia, então, ele tá lá, regularizado, o homem está lá no bid, patenteado, então tá no bid, tá legal, né?
0: Já pode contar
3: pro clássico.
2: Vai pro jogo.
3: E eu espero certeza. Que entre.
0: Pra você ver a diferença de qualidade. Tem um time ali, Titi, que eu não conheço, eu não vou falar o nome não, se é pra não, né? Mas tem um time ali que contrata o cara, ele só pode jogar daqui a um mês, porque ele vem cheio de punição.
3: Calma.
4: Eu falei ontem, não, só vai jogar em outubro.
0: Depois a gente fala dele, né? Mas enfim, é um bom nome, apesar, a gente estava comentando aqui, né, no off, né, no backstage, ó.
3: Back on stage.
0: A gente estava conversando aqui, sobre o seguinte, sobre números, ele, talvez por conta de falta de oportunidade no Cruzeiro, né, o Cruzeiro tem inúmeros craques, é difícil.
2: Ele teve uma contusão também esse ano, passou mais de 30 dias afastado, e dos últimos 4 anos foi o período que ele ficou mais afastado.
0: Mais longe, né?
2: E quando o jogador tem uma contusão, dependendo de como ela seja, atrapalha muito. Você voltar, né? Você substituir o Caio Jorge, que é uma pressão muito grande, jogar no Cruzeiro Série A, Libertadores.
3: Sim.
2: Né? Então, ele não conseguiu entregar aquilo que o Cruzeiro esperava. Mas, vindo para jogar a Série B, eu acho uma baita de uma contratação.
0: É verdade. Aí, o JP, na conjuntura para o clássico, o Autuori, ele entra com o time que jogou contra o Goiás ou entra com o time que jogou contra o Avaí?
3: Vamos lá, antes de falar do...
1: Banca aí o time.
3: Calma. Não vou fazer essa.
0: Ele entrou com dois formatos. Um formato não, a mesma formatação tática, mas com jogadores de características diferentes.
3: É porque é meio estranho como o Autuori ele
0: como
3: trabalha.
0: Como diz o Kleber, né? Ele entrou com KH na esquerda.
3: Calma.
0: É que ele fala o seguinte: se o Pedro Henrique é o PH, o Caio Henrique é o KH. Então ele fica falando.
3: É porque assim, ele entra com 4-3-3, que vira um 4-5-1 no meio do jogo, aí depois só tem três pessoas lá atrás e o resto tá na frente, então é meio confuso. Mas antes de eu falar do clássico, provavelmente, eu queria falar só sobre o Chico, rapidinho. É uma ótima contratação, sim, sabe? Eu tava até de manhã discutindo com o pessoal lá de um grupo de amigos, e a gente tava tentando entrar em consenso. Só que vamos olhar as últimas temporadas do cara, né? O cara jogou em 4 clubes nas últimas 4 temporadas. Jogou no Bolívar, no Cerro Porteño, no Mirassol e no Cruzeiro. Cruzeiro ele não recebeu a oportunidade, enfim. No Mirassol fez parte do Super Mirassol, conseguiu para Libertadores. 2024, 25, ele joga no Cerro Porteño.
2: Titular absoluto do Mirassol.
3: Exatamente. Vai pro Cerro Porteño, 24, 25, joga muito bem. E tem uma passagem longa ali no Bolívar, né? Aí eu pego a melhor temporada do cara, certo? A melhor temporada do cara foi em 2020, se eu não me engano, 22. Que o cara, de 40 jogos, ele tem 35 jogadas que terminaram em gol. Ou foram gol, ou foi passe dele. Então, assim, já coloca o cara em outro patamar. Ou seja, finalizador ele sabe fazer. O cara é um bom cabeceador, só pra ter noção. Se for olhar numa análise geral, ele tem 72,7% de aproveitamento de bolas aéreas. Então, tipo assim, uma dificuldade de Fortaleza já tem. Porque cruzou pro meio da área, tentou o Militello, Deus abençoou. Então, assim, uma dificuldade de Fortaleza já tem. Vem pra suprir isso, sabe ser um pivô. Então, assim, tem tudo pra ele ser o titular que, entre aspas, né, grandes aspas, vai salvar o Fortaleza. Mas a gente tem que somar essa conjuntura. Então, assim, é um ótimo jogador, é uma ótima contratação.
2: Vai estar no banco, certeza. Vai estar relacionado.
3: Exatamente.
2: Eu acredito que o Paulo Autuori não vai colocar ele de cara, não, porque não treinou na semana, não sabe a fluência do jogo, né? Ali, como fazer a marcação dentro da área.
3: Sim.
2: É, o movimento de jogo, que isso é importante, mas com toda certeza vai estar no banco.
3: Com certeza. Eu acho que a única diferença que a gente vai ter é o quê? Fortaleza, ele vai jogar com seus pontas ali, que a gente pode considerar titular. Eu acho que o Vitinho, ele entra pra começar. E quando chegar no segundo tempo ali, naquelas dores que eu falava, do time demorar a substituir, o Militello talvez ali saindo no começo do segundo tempo e dando ali um resgate dele, conseguir trabalhar aquela bola como um bom pivô que ele é, eu creio que o Fortaleza, ele já entre no esquema 4-3-3 como tem jogado, né? Mas tenta apostar um pouco mais na velocidade dos pontos pra tentar nesse cruzamento mais efetivo.
0: Titi, você é Edmilson Autuori. Já colocaria o Chico já no banco?
1: No banco chamava Militello, ali. Tá vendo ali? Ou você resolve.
4: Ou você faz gol, ou então já era.
2: A pressão é grande, né?
3: Tu veio pra isso.
0: Tá vendo aí, vai da experiência. Bota ali no banco. Não vai nem entrar.
4: Só pra ele ficar olhando pro banco.
0: É verdade, né? Que se não cuidar. Agora eu vejo, professor, né? Lançando aqui a bola.
1: Só pra complementar.
0: Pois não.
1: O Fortaleza tá vendo que há uma necessidade de um centroavante, traz um grande centroavante com o olho na Série A. O Fortaleza tá ali em quarto lugar, mas já chega no primeiro, que é o objetivo. Primeiro, um ou dois. Primeiro, segundo lugar. E o Fortaleza, pelo que tem demonstrado de futebol, e eu até achava que iria cair com a saída daqueles dois lá, e evoluiu. Então, pelo que está mostrando, o foco do Fortaleza é a Série A direto, sem participar de
3: playoffs.
0: Eu vou ser sincero. Ah, o senhor falou aí no quesito. Pelo que o Fortaleza está mostrando em termos de futebol. Eu não estou vendo esse futebol todo no Fortaleza. Certo? O último jogo contra o Avaí não jogou essas bolas todas, muito pelo contrário.
1: Nada.
0: Exatamente, né? Por conta aí do João Ricardo. Esse jogo não foi empate. Pra mim, tem aquele tal do placar justo, né? Ah, placar mais justo. Pra mim seria um empate, porque o Avaí não veio pra segurar o resultado. Ele jogou no contra-ataque, mas jogou ofensivamente, porque ele sempre ia pra cima, os dribles sempre eram pra frente. Então, não veio pra perder jogo, né? A tática foi segurar e jogar no contra-ataque. E assim fez as melhores oportunidades. E se não fosse ali o João Ricardo e o Viseu também perdendo o gol, que não é novidade pra ninguém... esse placar teria sido no mínimo aí um empate do jogo, mas, né, cada jogo é um jogo. Já contra o Goiás, eu verifiquei que já desenvolveu um melhor futebol. Agora, para o clássico, se ele entra com a formação que jogou contra o Avaí, aí, professor, joga a bola pro senhor aí. Se ele entra com essa formação aí, com esses pontas avançados, né, que é o Pedro Henrique, que para mim vai querer mostrar futebol, né? Porque vai, né, diante da torcida rival, né? Ele foi expulso do time praticamente pelo Mozart, ou não sei se foi pela diretoria.
1: Pelo salário.
0: É, mas
1: o jogador de salário alto, será, tava se livrando de tudo, de não poder pagar.
0: Pois é, mas o fato é que, professor, na sua concepção, é isso, a mesma pergunta que eu fiz aqui pro JP. Com qual formação você acha que ele vai entrar nesse clássico? Uma mais contritazinha, segurar ali, até porque um empate não seria ruim, ou ele vai pra cima pra quebrar esse tabu logo de cara?
1: Você quer que ele banque a...
3: Eu esqueci, bancar, foi mal.
4: Deixa eu dizer uma coisa, eu tenho aqui as três últimas escalações do Fortaleza, e o Fortaleza, ele não tá diferente em relação às três escalações. A zaga é a mesma, João Ricardo, o Maílton, o Gasal, o Cardona. E isso. Aí na lateral esquerda ele testou agora o
0: Caio Henrique.
4: O Caio Henrique, mas era o Mucuri. Aquela ali. A zaga é aquela. Meio de campo, Sacha.
3: Tá
4: ao lado dele, ora Pierre. Pierre agora tá
3: lesionado,
4: não joga. Ora Ronald. E ainda tem o Rodrigo. Então ele tem um time montado pra fechar ali. E na frente, aí eu digo o seguinte, ó. Rodriguinho, cara, deu certo demais ali no meio, mas o Rodriguinho que veio pro Ceará pra jogar na ponta não deu certo. O Rodriguinho que veio pra jogar no Fortaleza na ponta não deu certo, mas ele acertou o Rodriguinho no meio.
3: Exato.
4: Ele ali acertou o Rodriguinho. O Rodriguinho, a tua posição é essa aqui. Pronto, o cara rendeu, ele foi desfalque nesse último jogo, né, por suspensão, isso, né, mas já tá com uma opção, jogo contra o Ceará. E aí na frente, ele tem um cara que pra mim, quando ele tá bem no jogo, o time cresce, que é o Vitinho. Falta quem? O Pedro Henrique começa a jogar mais, e aí o Meritelo vai, já é a história do grande missa, vai ter que dar lugar pro Chico mesmo, porque não tem outra. Então o Fortaleza, peitamos diferente do Ceará, o Fortaleza, ele é muito pontual naquilo que ele quer. O Pedro Martins, ele é um cara muito estrategista, criticado no começo, mas o torcedor inteligente, ele começa a observar, pô, o cara, ele é calado na dele, mas ele é assertivo, cara. Ele disse bem claro, o Fortaleza tá devendo, o Fortaleza tem dívidas enormes, não tem dinheiro, ele foi direto.
3: Foi aí polêmico, depois, mas racional. Foi.
4: Mas ele tinha que falar mesmo.
3: Racional, muito racional.
4: Ele tava chegando, ele tinha que chegar e abrir o jogo mesmo, não ia ficar escondendo, porque depois que a confusão for grande, vão dizer que tudo era culpa dele. Não, ele disse, não tem dinheiro.
0: Torcedor não pede transparência?
4: Pois é, não tem dinheiro, ele disse logo, né? Aí depois, aí no outro momento, ele diz o quê? O Fortaleza é isso daí. A melhor contratação do Fortaleza vai ser pagar em dias. Porque o time tá jogando, ele pode até não tá jogando essas bolas todas. Principalmente quando joga aqui, com o Avaí, com o Operário.
3: São Bernardo.
4: São Bernardo. A América Mineiro, que foi com a louca aquela derrota. Então é o seguinte, jogando em casa, o Fortaleza, tem jogos que ele arrebenta, mas tem jogo também que ele fica devendo. Mas fora, eu já vejo o Fortaleza melhor. Por quê? Porque quando ele joga fora, na minha opinião, o time da casa, ele não fica retrancado, cara. Ele vai pro jogo.
3: Fortaleza joga muito bem.
4: Aí ele encontra espaço o Fortaleza pra jogar. Cara, o Vitinho, o gol que ele fez contra o Goiás foi brincadeira. O Tadeu ficou só olhando. O jeito que ele bateu na bola, a bola pegou aqui na trava, foi, entrou, acabou o gol.
3: Até aquele
4: o
3: gol.
4: O Fortaleza cresce jogando fora. O problema mesmo é o atacante que não rende, cara. O Meritela não rende. Então o Chico da Costa tá chegando. Aí eu digo sim. Pra mim, o Fortaleza fechou o time que ele quer disputar até o final o acesso.
1: Muito bom. O Chico da Costa, ele tem
4: um... Se eu tiver errado, você me corrija.
1: Pra jogar contra o Ceará. Já se sabe que eles vão cruzar a bola na área, porque ele, o aproveitamento dele de cabeça...
3: Quase 80%.
1: E a bola dentro da pequena área, o goleiro do Ceará fica olhando. Ele tem um defeito gigantesco que o Richard tem. Bola na pequena área, ele fica esperando onde é que o cara vai cabecear.
0: E se tem uma coisa que o Fortaleza faz é cruzar na área. É diferente do Ceará, que não consegue fazer isso.
3: É um jogador de quase 1,90m, né? Então, pra bola na área ali é fundamental.
1: Principalmente quando você tem um goleiro inerte pra esse tipo de jogada. Bola na pequena área, pode prestar atenção. Quase todo jogo o Ceará toma um gol. Sempre um jogo, né? Do lado da esquerda, veio dentro da pequena área, ele ficou olhando. O cara chegou e cabeceou e fez o gol.
4: E o Jailson, que é outro jogador contratado pelo Fortaleza, também tá no bid.
0: Isso,
3: já tá válido?
0: Anunciado.
4: Jailson, contratado, acertado,
3: tá muito
4: no
3: bom.
4: Bid, já tá à disposição.
2: Ele tava no Palmeiras, né?
4: Era aquele que era do Palmeiras, era.
3: Só vou fazer um adendo, Érico, antes que a gente passe para a próxima pauta.
4: Isso.
3: O professor, ele pegou e foi muito preciso no que o Paulo Autuori poderia trazer, né? Do 4-3-3 ali, que o Fortaleza sempre joga, né? Sem o Pierre, que infelizmente está lesionado. Então ele acertou muito. Eu acho que se eu fosse o...
2: Vamos escalar.
3: Ele já escalou, mas se eu escalar, acho que escalar do mesmo jeito.
0: Já bancou, menino.
3: Ele bancou. Eu acho que o Autuori realmente vai seguir com o João Ricardo, Gasol, Cardona, Maílton e Mucuri, Sacha, Rodriguinho e o Rodrigo.
0: Acho que o Mucuri ou Caio?
3: Eu acho que vem com o Mucuri. E PH, Meritelo e Vitinho. Mas eu, João, aqui, ó. Se fosse eu não entraria com o PH. Polêmica. Todo mundo aí, meu dia. Eu acho que a fase...
0: Você ia botar o Lucas Baia.
3: Não.
0: Ou o Paulo Baia.
3: O que ele tem vivido.
1: Ele gosta.
3: Vamos lá. Ele gosta de jogar. Isso é um fato.
2: Inspirou-se no Cristiano Ronaldo, né?
3: Não. Lá no estádio, na Arena Castelão, quando ele entrou, o pessoal estava gritando: é o Mbappé! Mbappé! Porque o homem tava jogando.
2: O estilo dele, né? O estilo do
3: indo pra cima, realmente. E ali, ó, só pra você entender, depois que o Paulo Baia, ele entra no jogo ali contra o Avaí, o Fortaleza, que tava numa postura de tentar um cruzamento, ele para de cruzar pela ponta esquerda. E ele começa a infiltrar, pra bola chegar na área. Então assim, a gente realmente, né, como Fortaleza, ele tem uma dificuldade ali com o PH que ainda não engrenou. Um fato é que o PH ele ainda não se encaixou no time, e aquela vaga ali tá meio que cativa com ele. Só que o Paulo Baia agora, com esse futebol que ele vem apresentando, eu arriscaria entrar no clássico com ele. Até mesmo para dar velocidade e celeridade logo no começo do jogo. A prova disso é que o Ceará ele toma 2 gols no contra o Atlético Goianiense na pressão. O Atlético Goianiense fez bum, gol. Então assim, então mostra ali a deficiência da zaga do Ceará.
2: Qual o antídoto? Qual o antídoto para essa escalação aí? O que é que o Ceará vai preparar para
0: Nós vamos bater já já. É. Se acalme. Isso, são 19 horas 8 minutos. A gente vai para um rápido break e daqui a pouco a gente volta com mais Nova Brasil em Campo. Não sai daí.
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0: 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O nome dessa música é Pequeno Farol, fiz em homenagem a meu filho e tá no meu EP que eu lancei aí com 6 músicas. Muito obrigado pela moral, Wex, que é artista independente. E domingo, se o Chico jogar já, que veio do Cruzeiro emprestado, já tem gol. Valeu, galera, abração demais, obrigado.
1: Rapaz, o cabo é artista, rapaz. Viu aí, Titi? Ainda cantou, ainda falei pra ele, bota a capela. O cara mandou. Valeu, Edson, obrigado dele aí pela sua participação, grande Edson. E é isso aí, são 19 horas 13 minutos. Nós vamos agora com.
2: É ele?
1: Vem agora, Luciano Filho, trazendo aí as notícias do Ceará Sporting Clube. Fala, Luciano.
3: Aquele abraço forte e a galera da Nova Brasil FM, sejam muito bem-vindos. Eu sou Luciano Filho, muito prazer, com os destaques, com as notícias do Ceará Sporting Clube, que tem a chancela dos sorvetes Frutibis. 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E boas notícias, hein? Rian Bonfim de Santana. Rian Santana foi regularizado, o seu nome está no BID. Outro também, o esperado, o Saulo Rodrigues da Silva. O Saulo Coração Valente, seu nome também, a sua inscrição já se encontra no BID da CBF. Por falar nessa questão do Saulo, com a suspensão da associação chinesa, o gerente de futebol, Fred Gomes, do Mais Querido, ele fala agora na Nova Brasil FM quanto a essa questão da punição, confirma a punição do Saulo, o que está fazendo o departamento jurídico do Ceará.
4: Felizmente, fomos surpreendidos, né, após o seu anúncio, ter recebido aí, através da associação chinesa, a sua punição. Juridicamente, estamos trabalhando para tentar reverter essa punição, mas a punição existe. E a negociação que foi feita com o Saulo foi logo depois da expulsão, mas não sabia qual era o resultado do julgamento. Realmente, ele tem essa punição de 3 jogos. E como a gente entende que um dos jogos já foi cumprido, porque a rescisão dele foi na data do jogo que ele teria que cumprir, e vamos, através do nosso jurídico, já foi feito, junto à associação chinesa, esse comunicado oficial, para entender se cabe ou não uma alternativa para ele poder atuar. Infelizmente, deixando bem claro, no clássico ele não vai poder atuar oficialmente, vai estar na torcida.
3: Aí, o Fred Gomes afirmando categoricamente que o atacante Saulo Coração Valente está de fora desse compromisso, desse jogaço imperdível, com a melhor cobertura da Nova Brasil FM. Clássico Rei, Fortaleza, Ceará, domingo, rodada 28, 18h30, na Arena Castelão. E o Saulo, ele fala também quanto a essa questão, a cada momento, a cada passagem dele pelo Ceará, agora contabilizando a terceira passagem na equipe alvinegra, o Saulo sempre ressalta que tem um pepino, tem uma rebordosa, tem um problema para encarar, mas ele supera.
4: E, cara, é o momento da torcida vir apoiar o clube. A gente sabe da dificuldade, isso é normal, isso é fase, a gente sabe da dificuldade, uma hora a gente está lá embaixo, uma hora está em cima. Então, o que eu quero dizer, cara, é o momento de apoiar. A gente está chegando no final do campeonato e a torcida tem que fazer como 2024, tem que apoiar. Tem, claro que eu não estou dizendo que não está apoiando, mas eu falo a questão da ida para o estádio. A gente sabe tanto que isso é importante.
5: tanto isso é importante para os atletas, tá? Pô, eu jogava o jogo, vocês podem ver todas as minhas fotos, é o tempo todo arrepiado. Por quê? Porque você tá jogando, você tá escutando, você, pô, é motivação ali, que não sei o que, que não sei o que. E até pro adversário, cara. O adversário entra no jogo, eles vão estar assim com medo, querendo ou não. Isso eu falo porque quando a gente vai jogar contra os outros e tem a torcida muito com o estádio cheio, a gente, querendo ou não, a gente fica um pouco assim. Então é o momento de apoiar mais.
1: É isso aí, Luciano Filho, e as notícias do Ceará, trazendo aí a Fred Gomes e Saulo Mineiro. Agora eu pergunto pra vocês agora da Macaia, vou jogar essa bomba aí em cima de vocês e vocês discutem. São dois assuntos que eu vou tratar aqui. O primeiro deles é com relação à entrevista do Fred. Eu não concordo que é muito amadorismo, ô Fabrício. O diretor de futebol chega e fala assim: eu fui surpreendido, depois que eu contratei, fui surpreendido pelo futebol chinês com a punição. E o pessoal não pesquisa isso não, antes de contratar?
6: É, todo mundo sabia que ele tinha sido expulso, né? Eu acho que a leitura que não foi feita é que ele poderia pegar não só um jogo, né? Ele poderia pegar mais jogos de suspensão, jogos, né? E a decisão chinesa foi muito rápida, né? O jogo foi dia 1º e a decisão aconteceu num tempo assim, numa diferença de tempo muito rápida. Foi julgado, foi condenado a 3 jogos. Talvez até foi condenado a 3 jogos porque não estava mais lá, né? Não tá mais aqui, então a gente pode dar uma punição maior. Mas eu acredito que mesmo o Ceará sabendo dessa situação, seria um jogador que, livre no mercado e com a identificação que tem com o Ceará, não deixaria de vir. Assim eu penso. Mas eu acredito que houve sim uma certa ingenuidade. O Ceará poderia ter tentado antecipar isso, tentado uma negociação lá na China, porque veja bem, ele se desligou do clube chinês, então o Ceará não tinha mais nem como criar um tipo de relação com o clube chinês. Ele precisaria resolver diretamente na federação chinesa, e isso é muito complicado, né?
1: Fala aí professor. Tá.
7: É só pra ler uma matéria aí, que o meu grande amigo Del Luiz tá postando aqui nessa notícia, e de repente...
1: Daqui a pouco a gente vê isso aí, mas acontece, sim.
6: Quentinha.
1: Enquanto você traz aí, professor, é o seguinte. Ô, Titi, jogo contra o Atlético Goianiense. Ceará, um jogador expulso no início do segundo tempo. Certo? Pra mim, o Daniel Paulista, que eu não vou com a cara dele logo, porque é o seguinte, ele iguala em quantidade de jogadores, mesmo com um homem a mais, um ser humano, né? Eu digo um corpo presente a mais em campo, mas à medida que ele coloca o Wendel Silva e Luca no mesmo time, ele igualou. Porque os dois somando os dois não dá um.
8: Duas nulidades.
1: Não é isso?
8: É, e tem um detalhe interessante, né? Que eu achei desinteressante que seja. O Mel, que tinha sido o melhor jogador do Ceará até então, certo? O Mel que tinha feito, se eu não me engano, 1 gol e 4 finalizações. Aí tira o Mel. Será que o Mel, que com 19 anos de idade, não tem capacidade de jogar 90 minutos, 100 minutos?
1: E detalhe, exatamente, você coloca 2 centroavantes, você passou quase que 45 minutos com a mesma jogada. Cruza na área e todos os cruzamentos. 99,9% dos cruzamentos na mão do goleiro. O único jogador que fazia algo diferente, porque o Ceará contratou Lenny Lobato e Nico para serem os pontos, para serem os homens do um por um, que o pessoal chama, né? Do que vão pro combate. Mas eles não estão fazendo isso. Eles vão indo pra linha de fundo e toca para trás. Eu não vi até agora nenhum dos dois tentarem o drible, né? Fazer uma nova jogada. O único que estava fazendo em jogo era o Melk, e ele tira.
8: Tirou. Esse foi a grande pedida da falta de consciência técnica do técnico do Ceará, do Daniel. Eu achei aquilo um absurdo. Porque se, quando o cara tá jogando mal, tudo bem que tem jogo que o cara... Ah, eu senti um incômodo no estômago, não tô com disposição e tal. Qualquer coisa, uma dor de cabeça, alguma coisa. Agora, se pegar um jogador jovem, artilheiro, tinha tirado um peso de 10 toneladas da cabeça quando fez o gol, saiu sacudindo, aí você tira o cara com toda a vontade que estava. Aquilo ali, o Daniel dá para entender, para botar aqueles dois centroavantes, se você misturar os dois, botar num liquidificador, você vai dar uma quase nada.
1: Ô Titi, parece que a gente tem break news aí, é isso? É isso? Vai mandar, professor? Quer falar aí,
7: manda,
1: professor?
7: Manda aí, porque, né, o nosso grande amigo Del Luiz, ele tá cravando que o Saulo Mineiro tá ok, vai pro jogo.
6: Instagram, Del Luiz Repórter.
7: Isso, é. Del Luiz Repórter.
1: Pode mandar? Pode mandar os fogos? Esse é a torcida do Ceará já?
6: Agora a gente precisa especular com o Saulo no time, como é que ficaria o Ceará, né?
1: Agora, e aí?
8: Acho que ele não entra assim, não. Não deve entrar de cara, não.
1: Vai fazer que nem
7: não.
1: O...
7: Não, vai botar o Luca não, mesmo?
6: Mas ele vinha jogando, né? Vinha jogando, né?
9: O Titi, o principal defensor do Luca.
1: Sabe o que é engraçado? É
6: só vinha jogando.
1: É, exatamente. E você sabe o que é engraçado?
6: Dos que chegaram, ele não pode dizer assim, né? Olha, os caras estão chegando, faz tempo que não estão jogando. O Saulo jogou de primeiro.
1: Isso. Ele e o Rian, né, também, que são dois jogadores que estavam em atividade.
6: Que já deveria ter ido no banco no outro jogo.
1: Já deveria, eu também concordo. Exatamente. Mas agora, pro a diferença...
8: Pro Rian ir no banco no outro jogo... O Luquinha não ia.
1: A diferença, Titi, agora que você falou assim, entre Ceará e Fortaleza, já que nós estamos falando de clássico, é que acabamos de falar, o Chico Pezão, ou...
6: Chico da Costa.
1: Chico da Costa, é. O
9: Chico mostrou... É porque eu mostrei a foto do Chico Pezão.
1: Ele mostrou a foto do Chico Pezão aqui. Mas o Chico da Costa chega, e aí o Militello treme as bases, né?
8: É,
1: olha assim pro lado assim, fala assim, rapaz, chegou alguém então... pra substituir. O Saulo Mineiro chega... Já era pra ser titular, não era pra ter dúvida. O Wendel Silva e o Luca, ele já deve ter na cabeça dele assim, cara, eu já perdi minha vaga, né? Vai ser o contrário, vai ser só tempo de quando é que ele vai entrar.
6: Tem uma diferença do Saulo pro Chico da Costa. O Chico da Costa foi regularizado hoje, chegou hoje, então não teve tempo de treinar. O Saulo, ele chega
9: tá treinando já,
6: né? Semana, né? Na terça-feira o Ceará joga, na quarta-feira ele já fez aí pelo menos uns dois treinos com o elenco, né? Então isso talvez possa trazer sim essa pontinha de esperança aí do torcedor alvinegro, do Saulo estar presente no time titular. A gente escalou o Fortaleza, mas a gente ainda não escalou o Ceará.
9: Agora, então puxa, Fabrício.
1: Agora, vá. Você que é um exímio.
6: Eu vou dizer o titular absoluto, o goleiro é o Richard,
1: Daniel,
6: né?
1: Daniel Pires.
6: Richard e o goleiro.
9: Daniel Pires. Não, pode puxar. Eu peitei, agora é sua vez, pô.
1: Olha lá, o...
6: Não tem um lateral direito titular, que é o Brian.
1: E agora com vocês, né? Fabrício Paulista.
6: Não tem um Brian que até é o parece, lateral, né? Titular. Eu acredito que pelos últimos jogos, ou ele vai ter duas opções. Ou ele vai entrar com o Rafael Ramos.
8: Que é experiente.
6: Que é experiente. Na clássica, né?
1: E para a felicidade geral
6: do
1: Jota. Eu acho
6: que o Rafael Ramos, no último clássico, o Ceará vence o jogo, o Rafael Ramos foi titular naquele jogo, se eu não estou enganado. E aí ele tem, na verdade ele tem três opções: Rafael Ramos, Júlio César e Enzo Ludovico.
1: Enzo Ludovico.
6: Porque o Enzo Ludovico ele volta. Só que tem um detalhe: entrar com o Enzo Ludovico é expor, eu acredito, que o Ceará demais. Tudo que o Fortaleza talvez queira. Então talvez, acredito que a chance do Rafael Ramos ser o titular é muito grande. Aí a zaga, que não seria a minha, né? Mas a zaga que ele deve entrar é Júlio César e Luizão. O lateral esquerdo muito provavelmente vai ser o Sanches, porque o Sábio não fez um bom jogo na última partida. E aí você fecha ali a defesa: Rafael Ramos e Sanches, Luizão e Júlio César e o Richard no gol. Eu não entendo o Luiz Otávio não ser titular, mas eu acredito que ele não vai ser titular nesse jogo também com o Daniel Paulista. A gente precisa trazer aqui o panorama do treinador, né? Então acredito que o Luiz Otávio não será o titular. E aí vamos para o meu campo, professor
7: meu
6: Luiz.
7: Meu campo, bora. João Gabriel, isso aí é certo, né? O garoto, ele é titular mesmo, né?
6: O Zanocelo.
7: O Zanocelo também, que é um cara que é liderança. Apesar da idade, o cara que é liderança, eu acho o Zanocelo um cara novo ainda.
1: E
7: mas
1: E agora a líder. Pergunta é, vai com três volantes?
6: Eu iria.
7: Eu iria também.
6: Mas ele não vai.
1: Não vai.
6: Eu iria com o Richard.
9: Fabrício, ele quer encher ele o jogo.
6: Formando a trinca ali de três volantes, o Richardson mais centrado, o Zanocelo mais à direita, o João Gabriel mais à esquerda. O João Gabriel que tem essa força, é jovem, consegue fazer essa transição de meio campo e ataque, mas eu acredito que ele vai com dois volantes.
7: E ele, né, chega professor? E finaliza, né?
6: Chega e finaliza, João, mas Gabriel. A gente tá aqui para falar no time que o Daniel deve montar, né?
7: Então é o seguinte, no meu, eu também iria de três volantes.
1: Sim. Mas e o Daniel? Vai
7: e o Melk solto.
8: Liberdade para jogar.
7: Liberdade para jogar.
6: Eu acho que o Matheus Araújo vai ter vaga nesse time também. Exato. Olhando para o Daniel Paulista, né?
1: Pelo que vocês estão botando aí em campo, a exceção do lateral direito, que é por força de obrigação aí por conta de lesão, mas tá parecendo o último time que jogou contra o Atlético Goianiense.
6: É. E aí o Vina muito provavelmente titular. Eu acredito que ele também pode ir com o Saulo titular. O Vina aguardar um pouquinho. Ele deixar o Saulo
1: já,
6: ali.
1: Já de cara?
6: O Saulo, o Melk e o Matheus Araújo para tentar ali num contra-ataque, segurar o primeiro tempo, para tentar talvez soltar o time no segundo tempo. Eu já dei minha opinião aqui, né? Então eu iria com o Luiz Otávio, com o Richards, com o Vina, colocava os caras, o Saulo, colocava os caras experientes, todos em campo, porque clássico tem o peso emocional. O clássico, os pesos se equivalem. A diferença é brutal. O Didi falou que no começo, né, o Fortaleza é super favorito em relação ao Ceará, mas no clássico as coisas se equivalem.
9: As camisas.
6: A diferença são 16 pontos, mas na prática, na hora que entra dentro de campo, que tá 11 contra 11, não tem favorito.
9: E a hora que as camisas equivalem, né? Eu acho que o time que o Fabrício colocou é um time mais seguro pro jogo. Eu acho que o Daniel Paulista ainda não vai apostar nisso. Acho que ele não vai xerifar o jogo. Mas...
1: Até porque o cargo dele, eu vejo que o cargo dele tá na Berlinda.
9: É, eu acho que ele vai arriscar.
1: Tu acha que ele vai arriscar?
9: Eu acho que ele vai arriscar.
1: Eu acho que vai entrar. Eu acho que...
7: Conhecendo ele, ele já demonstrou. Ele não...
9: É porque eu acho que ele vai...
1: Pra empatar.
9: Eu acho que ele vai tentar arriscar pra ganhar. Porque o que acontece? Se o Daniel Paulista ganha esse jogo, muda um pouquinho a situação dele no Ceará. Sendo bem honesto, tá?
1: Mas se ele perde, ele vai embora.
9: Pois é, mas a questão é, se ele faz um péssimo jogo, também. Então, assim, eu acho que ele vai arriscar, vai com um time não tão xerifado, mas, entretanto, porém, acho que nem o Daniel Paulista sabe o que passa na cabeça dele.
6: Eu acho que se o Ceará fizer um jogo ruim e não perder, ele não cai. Porque é um clássico, né? O Fortaleza é o favorito. Pro Ceará, o empate coloca ele à frente do Botafogo de São Paulo, porque só, acho que o Botafogo de São
9: Domingo.
6: Paulo só joga...
7: Segunda,
6: só joga na segunda,
9: perdão,
6: né?
9: Segunda, perdão.
6: Na verdade, o Botafogo de São Paulo e o Avaí só jogam na segunda. Todo então, isso. O Ceará empatando, ele deixa os dois para trás. Sai do 16º pro 15º e joga pressão nos outros dois. Eu acho que o resultado de empate, já falei aqui, né, Didi? O resultado de empate seria ótimo pro futebol cearense. Seria bom pro Fortaleza e seria ótimo pro Ceará.
1: Mantém a pegada.
7: Ainda tem outro detalhe, né? Que o Avaí e o Botafogo, depois desses jogos da rodada, a próxima rodada eles vão jogar fora. E o Ceará joga com o Novo Horizontino em casa.
6: Que é um jogo super difícil.
9: Super difícil também, né?
7: Agora, se ganha de um Novo Horizontino, meu amigo, aí é moral demais
1: pra permanecer. Mas aí, meu amigo,
9: porque... Mas aí são cenas para os próximos capítulos.
7: O jogo contra o Sport, se for analisar, o Sport jogou melhor que o Ceará no primeiro tempo.
8: Verdade.
7: Jogou melhor.
9: Verdade.
7: Mas será que conseguiu segurar a pressão e vencer o segundo jogo?
9: Dito isso,
6: um clássico pode mudar tudo, né?
7: É, o clássico. O Saulo Mineiro tá no jogo.
1: Pronto. Então já assinou.
9: E com essa?
1: E já assinou. O professor já assinou, o Titi já assinou. Agora sim, eu vou dar a minha opinião. Eu sei que vou passar um minutinho aí, certo? Mas olha só. Eu aposto que, em caso de derrota, ele vai na rota. Eu também aposto que a motivação Saulo Mineiro...
6: Tá falando do Daniel Paulista.
1: Daniel Paulista. Ele perdendo o clássico, ele vai embora. Segundo, Saulo Mineiro, eu acho que vai dar uma leve melhorada na situação de torcedores para domingo, no lado do Ceará. É, nós temos aí em torno aí de 20 mil até agora, mais ou menos, né?
7: 15,5, é.
1: É, 15,5. Então, eu acho que o torcedor do Ceará vai dar aquela... Pelo menos para vê-lo em campo, já que provavelmente... Se ele não quiser, né, o Titi, né? Optar aí pelo Luca de novo, né?
7: Não, se ele quiser entrar só com 10, ele bota o Luca.
1: Pronto, é verdade. É verdade. Pois é, enfim. Mas temos isso aí. Né? Clássico, domingo, não perda, como diz um colega meu.
9: Não é isso, achou, Fabrício? Já achou?
6: 18h30.
1: 18h30, aqui.
6: Todos começa... os caminhos levam ao Castelão.
1: Isso, e aqui com a gente você vai estar ligado, né? Na transmissão desse grande. Isso, nesse grande clássico.
9: O Érico não trabalha, não.
1: Bosco Farias, Edmilson Maciel, J. Egito, Wesley Lopes. Será que eu
9: venho? A gente chamou a Liga da Justiça. E...
1: Professor Luiz Eduardo.
7: Eu vou trabalhar em pé, porque você falou quase 10 aí.
9: E só tem 5 cadeiras aqui.
1: Não tem problema.
8: Tem o Júlio César, né?
7: Olha aí, pronto, então, chega. Vou dar audiência pra vocês.
1: É, chegou chegando. A partir das 17h30 você tem esse encontro marcado, Fabrício. Muito obrigado pela sua participação.
6: Eu que agradeço, Érico. Conte sempre, viu, amigo?
1: É isso, foi uma...
6: Desculpando aí qualquer coisa.
1: Não, desculpa, não. Desculpa se você não vier de novo. Né? Titi, mais uma vez, boa noite, Titi.
8: Valeu, abraço. Um abraço especial pro Anacleto, né?
1: Grande.
8: É um amigo que eu fui lá no Ceará, sempre que encontro. E obrigado ao Fabrício por ter vindo. A você, meu caro
1: JP,
8: empresário.
9: Que é isso, quem dera fosse.
1: Empresário do ramo do milho, ele tem dois carrinhos de pipoca aqui na praça.
9: Excelente.
8: Deixa disso, pai. Valeu, né?
1: Valeu, grande Titi. Obrigado, JP.
9: Muito obrigado mais uma vez. Vocês estavam vindo junto com a gente. Muito obrigado, bancada maravilhosa. É um prazer inenarrável estar aqui. E não percam. Domingo, aqui, na Rádio Classe A do Futebol.
1: Grande Luciano. Professor.
7: Fui. Um abraço.
1: Já, professor?
7: Valeu, valeu. Poxa,
1: abraço, tá bom
7: demais, cheio.
6: Boca já tá seca, né?
1: Valeu, pessoal. E vocês,
7: um abraço a todos.
1: Você está brigado com a gente. Muito obrigado aí. 2 horas de puro esporte. Já sabem, um encontro marcado a partir das 17h30, domingo, para o clássico. Todos os caminhos levam ao Castelão. E você acompanhando através da 106,5. Forte abraço para vocês. Fiquem com Deus. E até domingo, se Deus quiser.

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0: Nova Brasil, encontro de Ivete Sangalo e Criolo, Lábios de Mel, mais que moderna brasileira, agora 7h38, boa noite.
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9: Prepare seu pet apresentando cheiros e sons de bebês antes do nascimento. Mantenha a rotina de carinho para evitar ciúmes. Na chegada do novo membro, permita o contato supervisionado e calmo. Com paciência e introdução gradual, o animal e o bebê se tornarão grandes amigos.
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10: Este é Pedro Mariano.

0: Nova Brasil, mais que moderna brasileira. Guilherme Arantes, cheia de charme. 7h53 em instantes, você confere mais um Sob Medida.
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16: Cavar é um instinto natural para esconder comida ou buscar frescor. Se o jardim está sofrendo, crie um cantinho da escavação com areia. Oferecer brinquedos e exercícios para gastar energia também ajuda a direcionar esse comportamento de forma saudável, sem comprometer seu quintal.
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3: 8 horas, boa noite. Este é o Submedida com Maria Bethânia.

0: Nova Brasil com Vanessa da Mata, fotografia 8h53. A você um excelente final de semana.
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16: Está no ar a Voz do Brasil. As notícias do governo federal que movimentaram o país no dia de hoje.
17: Olá, boa noite.
18: Boa noite para você que nos acompanha em todo o país.
17: Sexta-feira, 11 de setembro de 2026.
18: Vamos ao destaque do dia.
17: Inflação de agosto fica negativa em 0,32%, segundo o IBGE.
18: Redução do índice foi impulsionada por setores de habitação, transportes, alimentação e bebidas.
17: Conab aponta queda de valor de produtos da cesta básica, Graziele Bezerra.
19: Os maiores descontos ficaram com a batata inglesa, cenoura, cebola, tomate, ovo de galinha e café moído.
18: Dia do Cerrado.
17: Dados do DETER mostram queda de 19% no desmatamento no mês de agosto em relação ao mesmo período do ano passado.
18: E o levantamento aponta que 51% do Cerrado é considerado prioritário para a segurança hídrica do Brasil. Gabriela Noronha. E educação.
17: Estudantes do ensino médio têm até 15 de setembro para se inscrever na Olimpíada Nacional de Empreendedorismo. Natália Koslick.
20: A competição começa no dia 18 de setembro com uma prova online. As questões envolvem raciocínio lógico, inovação e empreendedorismo com situações do cotidiano.
18: Hoje na apresentação da Voz do Brasil, eu, Mariana Jungmann e Nazi Brum.
17: E acompanhe a gente ao vivo. 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
18: A pesquisa mensal do IBGE, divulgada hoje, mostrou uma queda de 0,32% na inflação oficial do país no mês de agosto.
17: Impactaram o resultado descontos na conta de luz, nas passagens aéreas, nos preços de combustíveis e de alimentos.
19: O Índice Nacional de Preços ao Consumidor Amplo, que mede a inflação oficial do país, teve queda de 0,32% em agosto. O valor ficou 0,39 ponto percentual abaixo do registrado em julho. Os grupos que exerceram maior impacto sobre o resultado foram habitação, transportes, alimentação e bebidas e comunicação. Em relação à habitação, Fernando Gonçalves, gerente do IPCA, explica que um fator que influenciou foram os descontos na conta de energia elétrica.
21: Aquele